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1: Olá, eu sou a Maria Estela Guedes, poeta, e do meu último livro, intitulado Esta Noite Dormimos em Tânger, vou ler um poema. Este livro foi editado pela Urutau, uma editora hispano-brasileira, portanto está editado em São Paulo e em Pontevedra. E se o quiserem comprar, basta fazerem pesquisa na internet por Urutau, pelo meu nome, enfim. Então, o poema que eu vou ler intitula-se Água. Do riff água tanta parada, a olhar para o céu eternal, espelho azul do sequioso Saara. Para te calmar a sede, fontes são os olhos meus, regatos surpreendentes que duram uma só estação. Podia ser de comboio, mas os uedes não correm sobre os carris do verão.
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1: Olá, eu sou a Maria Estela Guedes, poeta, e vou ler um poema do meu último livro, editado pela Urutau, uma editora hispano-brasileira, São Paulo, Pontevedra, título Esta Noite Dormimos em Tânger, e todo o livro de inspiração marroquina. Vou ler o poema As Mulheres Desconhecidas. Porque somos todas, mesmo em topless, mesmo majas desnudas num quadro de Goya, ou olímpias pintadas por Manet, ou em casa, ou na praia, ou no banho. As mulheres um pouco mais desconhecidas, se vestidas, com um lenço a cobrir-lhes os cabelos, que o profeta, que o seu nome brilhe mais do que as estrelas, amava sobre os demais atrativos feminis e por isso remeteu para Alá a exigência de modéstia ao exibi-los. Num outro grau de mistério, eis o rosto coberto, mas com testa e olhos pensantes a ver-nos ver. Misógine, grafitou alguém na muralha do castelo. Misantropi, emendo. Apesar de a citação errada, o errado grafito haver corrigido. Talvez seja verdadeira a confissão de que a mulher é o seu ouro, por isso em cofre devem guardá-lo, tal como na Vicentina farsa. Assim, nem misoginia, nem misantropia, antes falta de instrução e deciso. Por fim, profundo azul, índigo, imperial, surdo, mudo, todo o corpo coberto e só a estreita fenda para espreitarem, e nós espreitarmos, o olhar tão secreto e duro que é de lápis lazuli. Em Rabá vi mulheres no pátio interior do Café Albaía. Sentei-me atrás delas. Vestiam fato europeu. Apenas os cabelos ocultavam sob lenço escuro. Centradas, muito concentradas, ouviam canto corânico no telemóvel pousado junto ao copo do chá de hortelã. Os dedos rápidos a passarem no tasbih as contas devidas a Alá. Mulheres modernas, sem grilhetas de pano, sem cintos de castidade mentais. Ainda assim, agarradas ao cabo das tormentas de um lenço, arcaicamente amarrada ao pescoço do sex appeal. Abelhas que não provam o mel.
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1: Olá, fala Maria Estela Guedes, poeta. Vou ler um poema do meu último livro, Esta Noite Dormimos em Tânger. É um livro editado na Urutau, Pontevedra, São Paulo, uma editora hispano-brasileira. Então, vou ler o poema Hotel Continental. Traços contemplam a Tangerina Baía enquanto eu escrevo no tablet, da esquerda para a direita, e a página desliza para cima. Ao meu lado, um homem novo lê um livro. Murmura, folheia do fim para o princípio e o olhar desliza da direita para a esquerda. Nem romance, nem poemas. Ele lê o livro que salva, ditado por Alá a Muhammad. Bendito seja o seu nome. Concentrado como um narciso, o homem lê o livro.
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1: Olá, é a Maria Estela Guedes, a ler um poema do seu último livro. Esta noite dormimos em Tânger, e todo ele é marroquino e com inspiração em Dom Sebastião e no Messias. Bom, o livro é uma edição Urutau, uma editora hispano-brasileira, sediada em São Paulo e em Pontevedra. É deste ano. E o poema que eu vou ler, então, tem por título O Messias. Um ser que sangra surde dentre as pernas, chora, debate-se. É um bocadito de carne indefensa, os olhos fechados, coladas as pálpebras com muco. Apanhas o ser com as duas mãos, antes que escorregue e caia. Limpas-lhe o sangue e o líquido placentário. Encostas ao peito o pequeno bicho, que sofregamente busca leite. Enches-te de piedade pela criatura. Folheias, googlas, soletras o choro e os midos. Pões em carreirinho o que estrebucha. Consegues entendê-lo. E também ele é o livro.
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1: Olá, eu sou a Maria Estela Guedes. Vou ler-vos um poema do meu mais recente livro, intitulado Esta Noite Dormimos em Tânger. É um livro de inspiração marroquina, os poemas todos, mais perto ou mais longe, têm raízes em Marrocos. E foi publicado o livro pela Urutau, que é uma editora hispano-brasileira. Portanto, a edição é de São Paulo e de Pontevedra. O primeiro poema será Os Meninos. São muito belos, os rostos sombrios sob a noite dos cabelos. Depois, a miséria e os anos arrancam-lhes a luz dos olhos e da boca os dentes, deixando na máscara a caverna do sorriso. Só umas figurinhas lá embaixo, no porto, parece que dançam, que levitam, acima do chão espelhante. Indiferentes à chuva e à ventania, os meninos patinam incessantemente para lá e para cá, descrevendo infinitos oitos na marginal de vidro.
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1: Olá, Maria Estela Guedes, a ler poemas do seu último livro, Esta Noite Dormimos em Tanger. E porque é de Tanger e de Marrocos que trata o livro, eu vou ler um livro intitulado Tangerina, Tangerinos são os habitantes de Tanger. Então, o livro foi publicado na Urutau, sediada em Pontevedra e São Paulo. É uma editora hispano-brasileira. O livro é deste ano e, se o quiserem, basta fazer pesquisa na internet. Então, Tangerina. Fiz a circunvalação completa da Medina, procurando com os olhos, no quase mercado de chão, bem africano, algo de que preciso, por a umidade impedir que a roupa seque, lingerie. Só vejo boxers Calvin Klein, para meu espanto duplo. Além de esconderem os cabelos, terão as mulheres ainda de usar lenço para segurar a passarinha? E com estas feminis divagações e detetivescos olhares, lá fui rodeando a Medina até regressar ao Dar Jamil, riado onde me hospedo e ponto de partida. Tão fácil dar a volta à velha cidade que já me sinto tangerina.
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1: Olá, Maria Estela Guedes, poeta, lendo um poema do seu mais recente livro, intitulado Esta Noite Dormimos em Tânger, edição da Urutau, uma editora hispano-brasileira, São Paulo e Pontevedra. O poema que eu vou ler tem por título Vestidos Estampados. Não sei o que há neles, no corte cintado, na altura abaixo do joelho, nas grandes flores sépia e verde, sobre fundo pastel. Não sei o que há no tecido acetinado, daqueles vestidos que lhe assentavam tão bem. Não sei o que no corpo destas mulheres maduras, de semblante sério, me dá tantas saudades da minha mãe.
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1: Eu sou Maria Fernanda Rodrigues. Vou ler. Esta manhã encontrei o teu nome, de Maria do Rosário Pedreira. Esta manhã encontrei o teu nome nos meus sonhos e o teu perfume a transpirar na minha pele. E o corpo doeu-me, onde antes os teus dedos foram aves de verão e a tua boca deixou um rasto de canções. No abrigo da noite, soubeste ser o vento na minha camisola e eu despia para ti, a dar-te um coração que era o resto da vida. Como um peixe respira na rede mais exausta. Nem mesmo à despedida foram os gestos contundentes. Tudo o que vem de ti é um poema. Contudo, ao acordar, a solidão sulcara um vale nos cobertores e o meu corpo era de novo um trilho abandonado na paisagem. Sentei-me na cama e repeti devagar o teu nome. O nome dos meus sonhos, mas as sílabas caíam no fim das palavras. A dor esgota as forças. São frios os batentes nas portas da manhã.

Eu sou Maria Fernanda Rodrigues e escolhi ler de Adília Lopes, a propósito de estrelas. Não sei se me interessei pelo rapaz, por ele se interessar por estrelas, se me interessei por estrelas, por me interessar pelo rapaz. Hoje, quando penso no rapaz, penso em estrelas, e quando penso em estrelas, penso no rapaz. Como me parece que me vou ocupar com as estrelas até ao fim dos meus dias, parece-me que não vou deixar de me interessar pelo rapaz até ao fim dos meus dias. Nunca saberei se me interesso por estrelas, se me interesso por um rapaz que se interessa por estrelas. Já não me lembro se vi primeiro as estrelas, se vi primeiro o rapaz, se quando vi o rapaz, vi as estrelas.

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1: Eu sou Maria Fernanda Rodrigues, vou ler Coordenadas Líricas de Fernanda Botelho. Desviou-se o paralelo um quase nada e tudo escureceu. Era luz disfarçada em madrugada, a luz que me envolveu. A geométrica forma de meus passos procura um mar redondo.

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Eu sou Maria Fernanda Rodrigues. Vou ler Delicadeza, de Eduarda Chiote. Essa delicadeza cada vez mais difícil, pela qual se perde a vida, como entendo, pratico. Essa subtileza de pesadelo branco, como a sinto, extrema sempre, às vezes ingênua, um animal discreto, sem dono e sem direitos. Por ela, arrisco em aceitar alguém que nunca foi criança. Um ler que não me prende mais a atenção. Um ser gentil para com uma pessoa ingrata. Um cultivar uma paixão isenta dos cardos do contacto. Um não precisar esclarecer seja o que for, pois tudo na vida é, afinal, bem mais sério do que parece. É por essa gentileza que, se um grito me chega ao ouvido, prefiro escutar nele o cheiro de um corpo que se perdeu do meu e ainda assim dizer: Deus seja louvado. Oxalá eu consiga agora ficar silencioso, qual rasto de leitura sem palavra. Sim, é por essa gentileza, mulher poeta ou homem sensível, não me distingo nem de um nem do outro, que, muito embora as minhas esperanças se tenham desfeito há muito, me permito, e não obstante um total desencanto, acreditar ainda numa simpatia sem despeito. Pois, em virtude dessa mesma gentileza, não quero saber mais do que me dizem ou confiar menos do que o desapontamento me permita. Estou consciente de que as criaturas ou as coisas imprestáveis podem ser justas e belas. E de que chegaremos, meu delírio, à mansidão, se o coração é enciumado, se não puser de fora. Se o coração se tornar generoso e vigilante, como a espera das folhas de que a copa carece em pleno inverno. Por isso, se te disser que sinto frio, que a água da chaleira evaporou, mas que, de vez em quando, sempre, às vezes, o embaraço do vapor em que ela se dissolve deixa uma gota mais aflita no desamparo em que me acolhes. Lembra-te da comoção que me embarga a voz quando, após uma longa ausência, apareces para, e de cada vez que tal acontece, te ires definitivamente embora. Eduarda Chiote, em Não Me Morras.

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Eu sou Maria Fernanda Rodrigues, vou ler O Espírito, de Natália Correia.

Nada a fazer, amor. Eu sou do bando impermanente das aves friorentas e nos galhos dos anos, desbotando, já as folhas me ofuscam macilentas. E vou com as andorinhas. Até quando? À vida breve não perguntes, cruentas rugas me humilham. Não mais, em estilo brando, avestruz nascerei em mãos sedentas. Pensa-me eterna, que o eterno gera quem na amada o conjura. Além, mais alto, em ileso beiral, aí espera. Andorinha indemne ao sobressalto do tempo, núncia de perene primavera. Confia, eu sou romântica, não falto.

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1: Eu sou Maria Fernanda Rodrigues. Vou ler. Esta manhã encontrei o teu nome, de Maria do Rosário Pedreira. Esta manhã encontrei o teu nome nos meus sonhos e o teu perfume a transpirar na minha pele. E o corpo doeu-me, onde antes os teus dedos foram aves de verão e a tua boca deixou um rasto de canções. No abrigo da noite, soubeste ser o vento na minha camisola e eu despia para ti, a dar-te um coração que era o resto da vida, como um peixe respira na rede mais exausta. Nem mesmo à despedida foram os gestos contundentes. Tudo o que vem de ti é um poema. Contudo, ao acordar, a solidão sulcara um vale nos cobertores e o meu corpo era de novo um trilho abandonado na paisagem. Sentei-me na cama e repeti devagar o teu nome. O nome dos meus sonhos, mas as sílabas caíam no fim das palavras. A dor esgota as forças. São frios os batentes nas portas da manhã.

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1: Eu sou Maria Fernanda Rodrigues, vou ler o poema Ensina a Cair, de Luísa Neto Jorge. O poema ensina a cair sobre vários solos, desde perder o chão repentino sobre os pés, como se perde os sentidos numa queda de amor, ao encontro do cabo onde a terra abate e a fecunda ausência excede até à queda vinda da lenta volúpia de cair. Quando a face atinge o solo, numa curva delgada, subtil, uma vénia a ninguém de especial, ou especialmente a nós, uma homenagem póstuma. De O Seu a Seu Tempo, Luísa Neto Jorge.
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sei se me interessei pelo rapaz, por ele se interessar por estrelas. Se me interessei por estrelas, por me interessar pelo rapaz. Hoje, quando penso no rapaz, penso em estrelas. E quando penso em estrelas, penso no rapaz. Como me parece que me vou ocupar com as estrelas até ao fim dos meus dias, parece-me que não vou deixar de me interessar pelo rapaz até ao fim dos meus dias. Nunca saberei se me interesso por estrelas, se me interesso por um rapaz que se interessa por estrelas. Já não me lembro se vi primeiro as estrelas, se vi primeiro o rapaz, se quando vi o rapaz, vi as estrelas. A propósito de estrelas, poema de Adília Lopes, dito por Maria Moisão.

0: sei agora como nasceu a alegria, como nasce o vento entre barcos de papel, como nasce a água ou o amor, quando a juventude não é uma lágrima. É primeiro só um rumor de espuma, a roda do corpo que desperta, sílaba espessa, beijo acumulado, amanhecer de pássaros no sangue. É subitamente um grito apertado nos dentes, galope de cavalo num horizonte, onde o mar é diurno e sem palavras. Falei de tudo quanto amei, de coisas que te dou, para que tu as ames comigo, a juventude, o vento e as areias. Até amanhã, de Eugénio de Andrade, dito por Maria Moisão.
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Há noites que são feitas dos meus braços e um silêncio comum às violetas. E há sete luas que são sete traços de sete noites que nunca foram feitas. Há noites que levamos à cintura como um cinto de grandes borboletas e um risco a sangue na nossa carne escura de uma espada à bainha de um cometa. Há noites que nos deixam para trás, enrolados no nosso desencanto, e cisnes brancos que só são iguais à mais longínqua onda do seu canto. Há noites que nos levam para onde o fantasma de nós fica mais perto, e é sempre a nossa voz que nos responde, e só o nosso nome estava certo. Poema de Natália Correia. Há noites que são feitas dos meus braços. Dito por Maria Moição.

A que me cativa se nas nuvens vivo, também me cativa se delas me esquivo. Pelo mesmo motivo que nela vivo, sem alternativa. A que me cativa, mas dá liberdade, nesta tentativa que um dia há de ser data festiva por termos vontade de que assim se viva. A que me cativa e que me traz cativo, só faz com que eu viva porque nela vivo. Imitado de Camões, de Vasco Graça Moura, dito por Maria Moisão.

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Nós, laços de ternura, nós de marinheiro, nós da amizade, nós que habitam em nós, em construção. E há um vós que nos separa, laços desfeitos, indecisos, laços de ternura que nos unem, imperfeitos. Fios que se partem, nós que atam, outros nós que na vós se desatam e em vós se encontram. Feitos de outros laços, em abraços prometidos. Caminho sempre só. Ruas em que me perco, ruas em que me encontro. Recomeço sempre a sós comigo, num tempo sem abraços, mesmos prometidos em nós. Nós, Fernanda Rodrigues, dito por Maria Moisão.

0: 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Deixa dizer-te os lindos versos raros que a minha boca tem para te dizer. São talhados em mármore de paros, cinzelados por mim para te oferecer. Têm indolência de veludos caros, são como sedas pálidas a arder. Deixa dizer-te os lindos versos raros que foram feitos para te endoidecer. Mas, meu amor, eu não te os digo ainda, que a boca de mulher é sempre linda se dentro guarda um verso que não diz. Amo-te tanto e nunca te beijei. E nesse beijo, amor, que eu te não dei, guardo os versos mais lindos que te fiz. Os versos que te fiz, de Flor Bela Espanca, ditos por Maria Moisão.
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Hoje, também os carros dançam. As casas movem-se levemente. E eu, que mudei de casa e de roupa, de cidade e de cama, de palavras. Eu, que mudei de música e de carro, de saudade, de quarto. Eu, que mudei de computador e de rua, de eternidade e de paisagem, de abraço e de clima. Eu, que mudei de língua e de lágrimas, de Deus e de caderno, de crenças e de céu. Eu, que mudei de lume, que mudei de medos. Eu, que mudei de planos, de lençóis, de secretária. Eu, que mudei de óculos, de rumo, de amigos, de shampoo, de rituais e de supermercado. Eu, que mudei de tudo, quem quase nada mudou. Mudei de dentro de mim para dentro de ti, meu amor. Quase um poema de amor de Filipa Leal, dito por Maria Moisão.

0: Comboio de brincar. Ouvindo este ruído inocente, um comboio zigue-zague àquela sala. Crianças a brincar alegremente, a apitar naquela estação. Na solidão da sua cozinha, a doce mãe os espera calmamente. Clama por elas com a sopa a fumegar. E senta brevemente. Observa seus filhos brincar e sente-se novamente pequenina. Que vontade de jogar. Incêndio, incêndio, ajudem-me, ajudem-me, fiquei aqui entalado. O seu rapazito murmurava numa brincadeira sem fim. Infância volta, traz aquilo que levaste e voltemos todos juntos a esta sala de jantar. Venham, meninos, venham comer a sopa. E vai sorvendo esse sonho infantil, com um comboio a apitar numa ponta de iceberg, quando tudo parece naufragar. Que difícil a arte de ser mulher. O comboio da meninice insiste em percorrer a infância. Essa alegria inocente e confiante, o ser criança, em que tudo se conserta e acerta no coração da jovem mãe. Marizó, minha participação, edição infinita, 2020.
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1: Domingo. Estou só. Domingo chuvoso. Mas só? Não completamente. No meu pensamento moram as telas mais belas que teimam em ficar na folha branca. Saiam daí para fora, saiam imediatamente e deixem de brincar ao esconde-esconde e venham-me ensinar na minha mente a luz, as sombras, os médios, toda essa anatomia. E muito sinceramente, tu és um poeta ausente, perdido de amores por ela, alma e poesia voltem para a minha tela. Meu palato fabrica estas letras e palavras que escrevo com afinco e mordisco numa só tela a pintura que há de ser bela. Vais ver que tu, nobre desconhecido, logo logo vais saber que tanto me apartaste qual detrito artístico, julgada como a pela criança que joga o disco, e eu ainda acabo no teu muro galerístico, pois é, tu me rejeitaste. Sabes que a vida e a arte dão muitas voltas, e voltas que são voltas um dia regressas, e depois de me acertares e me colocares num autêntico breu artístico, neste um domingo a chuva cai lá fora, dá-me a certeza que tu, nobre desconhecido, ainda me tiras o teu chapéu. Marizou 2009.
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1: Noites negras, as que deram lugar a estas palavras. É noite. À janela, as luzes citadinas brilham lá fora, contrastando com o que acontece cá dentro. A jovem mãe que chora, congela-lhe a alma num lamento. Reza, grita num grito surdo, e a oração parece em vão. Opressão, as lágrimas de contentamento que caem num choro contido. Alguém quer bater, mulher mãe frágil, ainda segura as suas bebés no colo. Porquê? Retratos rasgados, uma infância doce e feliz. Como pode uma pessoa aterrorizar assim? E tu, presença materna, partiste assim de repente, meu porto seguro. Um desejo de estar contigo num abraço forte e materno do perdão. Mas a noite continua e perdura, e tu não vens. Esta opressão é intensa, abafa as palavras. Os vidros quebram-se e os cacos me cortam. Um gemido infantil. Um coração que gela, noites e noites em claro nesta poesia vazia, à espera de seu afago seguro e envolvente. Mãe, por que não escutei eu teu gemido materno, a voz da sabedoria, e me deixei entregar assim no repente, abraçando a prisão que conhecias? O trabalho noturno escraviza-me as entranhas, um desejo de ser livre como os pássaros cantam alegremente lá fora. Mas a minha cadeia me obriga certamente que, ao ser mulher, tenho que aceitar, tenho que perdoar e perdoo. Submissão, sofrimento. Como posso ser submissa a um homem violento? Porque esta ânsia, para que esta violência? Nesta noite o medo espreita e arrepia. E o meu abraço materno quer proteger a sua cria. E como zumbi vou vivendo esta morte me imposta. Desejei ser amada, tudo inútil, espero e nada. Só rock noturno, um fanatismo religioso. Vou partir para outro lugar sem destino. O homem que abracei quer-me matar. Porquê? Há sempre um fim e um recomeço. E já quebrei as minhas cadeias, as correntes estão quebradas. Assim como os pássaros cantam lá fora, já posso voar e sonhar, aparentemente sozinha, com os frutos em crescimento, essas flores desabrochando. Olho mais uma vez o firmamento. A lua, as estrelas e o rio de ouro me fazem crer que neste breu tão gelado há certeza tão certa que a oração foi escutada. Pois a aurora da vida sempre nos desperta, anunciando um recomeço, um ambiente fresco, cálido e avermelhado, um reconforto, uma nova primavera. Nesta noite singela, as estrelas, a lua e o rio cintilam. Haja fé, haja amor, haja o perdão, haja a paz no coração. O sol sempre nasce e nunca estamos sós, e somos raios da sua intensa luz. Marizou, minha participação, Prémio António Mendes Moreira, em 2019.
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1: Senhor grande artista, as minhas obras não são arte, disse-me o senhor grande artista. Por isso eu não sou artista, mas eu soube ser artista para fazer 3 obras de arte, de beleza rara e indizível. Agora preciso sustentar com toda a minha inspiração, toda a minha tela, para que no recurso desta poesia, que é a nossa vida, eu seja uma obra de arte e não consumida, sozinha e oprimida, num escritório informático sombrio, sem rumo e sem voo, e eu mesmo esqueça que sou e posso ser uma obra-prima. Todos somos, senhor grande artista. Mar Isou, verão 2009.
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1: Supermercado. Terão-me visto com um sacão de supermercado, material para os filhotes, pano Eduardo, toalhitas, bolachas, livros e compras Beatriz, pack de leite, iogurtes e fraldas Ana Maria, correndo e arrastando sacão, correndo para buscar as minhas bebés. Eduardo corria também, com o seu carro BMW 8 GTI, construído por ele, pintado por nós. Gastou toda a fita cola lá de casa. Corríamos, os meus sapatos dançavam-me nos pés. As pessoas sorriam para a nossa jovialidade e alegria. Sempre animado nesta nova maratona que é ser mãe de três belíssimos filhos. Marisol 2019.
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1: Tela, sinto a mente bloqueada, no meu peito um vazio, sem inspiração. É preciso amar, é preciosa a paz, é preciso sonhar, senão o que havemos de pintar? O tempo parece atrasado, e com este atraso aparente, por um mero acaso, sentimos que não chegamos a lugar algum. Deus, o que nos reservas com o teu amoroso olhar? Um futuro incógnito nesta poesia que me leva a um lugar distante, onde os sonhos são reais e as fontes banais. Ainda ouço o sussurro desse orvalho. Teias de aranha, mas que importa isso se a saudade arranha? Neste agridoce crescer, tu não vens? Os teus versos são o meu porto seguro. Só o passado que já passou, pois o presente é teia de aranha, cuja aranha me enreda todos os dias, e a minha tela com a tua luz vai criando toda a sua cor, o amor. Marizô, minha participação, edição infinita, 2020.
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1: Vieira. Natureza brota, os pássaros chilreiam à sombra de árvores pomposas, numa explosão verde. Ao se revestir de amarelo, torna-se parte do sol, que logo lhe incendeia a fisionomia. Os sons da natureza, música para os seus ouvidos, a água correndo e descendo montanhas a fio, direção ao rio que circula por aqueles rochedozinhos, onde se bronzeiam aranhas, lagartixas, alfaiates, borboletas azuis celestes em águas geladas, intensamente refrescantes. Natureza é essa, onde crianças repousam tranquilas, nessa tarde solarenga, doce estio. Marisol 2020.
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1: Lembra-te de que 4 copos fazem 1 litro e 2 litros fazem uma rodada. 2 rodadas, uma discussão. E uma discussão, uma briga. Uma briga, uma batalha. E uma batalha, 2 polícias. Um juiz, um escrivão e um oficial de justiça. Fazem uma multa ou alguns dias de prisão, mais as custas do processo. As custas levam à ruína. A ruína leva ao suicídio. O suicídio à morte. A morte provoca viúvas alegres e sogras em regozijo. À parte isso, vem cá, bebe moderadamente, paga honradamente e vai-te embora amigavelmente. Volta para casa tranquilamente e beija com ternura a tua mulher, a pensar na dos outros.
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0: A terra do meu pai era pequena e os transportes difíceis. Não havia comboios, nem automóveis, nem aviões, nem mísseis. Corria branda à noite e a vida era serena. Segundo a informação concreta e exata nos boletins oficiais, viviam lá na terra, a essa data, 3.023 mulheres, das quais 43% eram de tenra idade, chamando tenra idade àquela que vai desde o berço até à puberdade.
1: São 2 horas. 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

0: Estou olhando o teu retrato, meu velho pisano. Aquele teu retrato que toda a gente conhece, em que a tua bela cabeça desabrocha e floresce sobre um modesto cabeção de pano. Aquele retrato da Galeria dos Ofícios da tua velha Florença. Não, não, Galileu, eu não disse Santo Ofício, disse Galeria dos Ofícios. Aquele retrato da Galeria dos Ofícios da requintada Florença. Lembras-te? A Ponte Vecchio, a Logia, a Piazza de La Signoria. Eu sei, eu sei. As margens doces do Arno às horas pardas da melancolia. Ai, que saudades, Galileu Galilei. Olha, sabes, lá em Florença está guardado um dedo da tua mão direita num relicário. Palavra de honra que está. As voltas que o mundo dá. Se calhar até há gente que pensa que entraste no calendário. Eu queria agradecer-te, Galileu, a inteligência das coisas que me deste. Eu e quantos milhões de homens como eu, a quem tu esclareceste, e a jurar, que disparate, Galileu. Eu jurava a pés juntos e apostava a cabeça, sem a menor hesitação, que os corpos caem tanto mais depressa quanto mais pesados são. Pois não é evidente, Galileu? Quem acredita que um penedo caia com a mesma rapidez que um botão de camisa ou um seixo de praia? Esta era a inteligência que Deus nos deu. Estava agora a lembrar-me, Galileu, daquela cena em que tu estavas sentado num escabelo e tinhas à tua frente um friso de homens doutos, hirtos, de toga e de capelo, a olharem-te severamente. Estavam todos a ralhar contigo, que parecia impossível que um homem da tua idade e da tua condição se estivesse tornando num perigo para a humanidade e para a civilização. Tu, embaraçado e comprometido, em silêncio mordiscavas os lábios e percorrias, cheio de piedade, os rostos impenetráveis daquela fila de sábios. Teus olhos, habituados à observação dos satélites e das estrelas, desceram lá das suas alturas e poisaram, como aves aturdidas, parece-me que estou a vê-las nas faces grávidas daquelas reverendíssimas criaturas. E tu foste dizendo a tudo que sim senhor, que era tudo tal e qual, conforme suas eminências desejavam. E dirias que o sol era quadrado e a lua pentagonal e que os astros bailavam e entoavam à meia-noite louvores à harmonia universal. E juraste que nunca mais repetirias, nem a ti mesmo, na própria intimidade do teu pensamento, livre e calma, aquelas abomináveis heresias que ensinavas e escrevias para a eterna perdição da tua alma. Ai, Galileu, mal sabiam os teus doutos juízes, grandes senhores deste pequeno mundo, que assim mesmo, empertigados nos seus cadeirões de braços, andavam a percorrer e a rolar pelos espaços à razão de 30 quilómetros por segundo. Tu é que sabias, Galileu Galilei. Por isso eram teus olhos misericordiosos. Por isso era teu coração cheio de piedade. Piedade pelos homens que não precisam de sofrer. Homens ditosos a quem Deus dispensou de buscar a verdade. Por isso, estoicamente, mansamente, resististe a todas as torturas, a todas as angústias, a todos os contratempos, enquanto eles, do alto inacessível das suas alturas, foram caindo, caindo, caindo, caindo, caindo sempre e sempre ininterruptamente, na razão direta do quadrado dos tempos.
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0: Vou-me embora para Passárgada. Lá sou amigo do rei. Lá terei a mulher que eu quero na cama que eu escolherei. Vou-me embora para Passárgada. Aqui eu não sou feliz. Lá a vida é uma aventura de tal forma inconsequente que Joana, a louca de Espanha, rainha e falsa de mente, venha ser contraparente da nora que eu nunca tive. E como farei ginástica, andarei de bicicleta, montarei um burro bravo, subirei no pau de sebo, tomarei banho de mar. E quando estiver cansado, deito na beira do rio, mando chamar a mãe d'água para me contar as histórias que no tempo de eu menino, Rosa vinha me contar. Vou-me embora para Passárgada. Em Passárgada tem tudo. É outra civilização. Tem um processo seguro de impedir a concepção. Tem telefone automático. Tem alcaloide à vontade. Tem prostituta bonita para a gente namorar. E quando eu estiver mais triste. Mas triste não te ajeito. Quando de noite me der vontade de me matar, lá sou amigo do rei. Terei a mulher que eu quero na cama que eu escolherei. 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
1: Na minha juventude, antes de ter saído da casa de meus pais disposto a viajar, eu conhecia já o rebentar do mar das páginas dos livros que já tinha lido. Chegava o mês de maio, era tudo florido. O rolo das manhãs punha-se a circular e era só ouvir o sonhador falar da vida como se ela houvesse acontecido. E tudo se passava numa outra vida. E havia para as coisas sempre uma saída. Quando foi isso? Eu próprio não o sei dizer. Só sei que tinha o poder de uma criança entre as coisas e mim. Havia vizinhança. E tudo era possível. Era só querer. Chamo-me Nuno Porto. Acabei de ler o soneto E Tudo Era Possível, de Rui Belo.
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0: que me sentei, quieta, com as mãos sobre os joelhos, quieta, muda, secreta, passiva como os espelhos. Musa, ensina-me o canto imanente e latente. Eu quero ouvir devagar o teu súbito falar que me foge de repente. Chamo-me Nuno Porto. Acabei de ler o poema Musa, de Sofia de Melo Breiner.
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1: Nunca encontrei um pássaro morto na floresta. Em vão andei toda a manhã a procurar, entre as árvores, um cadáver pequenino que desse o sangue às flores e as asas às folhas secas. Os pássaros, quando morrem, caem no céu. Chamo-me Nuno Porto. Acabei de ler o poema Nunca Encontrei um Pássaro Morto na Floresta, de José Gomes Ferreira.
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1: Sonho que sou um cavaleiro andante, por desertos, por sóis, por noite escura, paladino do amor, busco anelante o palácio encantado da aventura. Mas já desmaio, exausto e vacilante, quebrada a espada já, rota a armadura. E eis que súbito o avisto, fulgurante, na sua pompa e aérea formosura. Com grandes golpes, bato à porta e brado. Eu sou o vagabundo, o deserdado. Abri-vos portas de ouro ante meus ais. Abrem-se as portas de ouro com fragor. Mas dentro encontro só, cheio de dor, silêncio e escuridão. E nada mais. Chamo-me Nuno Porto e acabei de ler o soneto Palácio da Aventura, de Antero de Quental.
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1: Som evadido. Logo nasci, fecharam-me em mim. Ah, mas eu fugi. Se a gente se cansa do mesmo lugar, do mesmo ser, por que não se cansar? Minha alma procura-me, mas eu ando a monte. Oxalá que ela nunca me encontre. Ser um é cadeia. Ser eu é não ser. Viverei fugindo, mas vivo a valer. Chamo-me Nuno Porto. Acabei de ler o poema Sou um Invadido, de Fernando Pessoa.
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1: Eis sílaba a sílaba de uma cor perversa, o tempo quase nu para levar à boca. Como se for a minha, a respiração do trevo, alcanço a linha de água. Habito onde o ar dói, as próprias mãos acesas. Chamo-me Nuno Porto. Acabei de ler o poema Sílaba a Sílaba, de Eugênio de Andrade.
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1: Recomeça. Se puderes, sem angústia e sem pressa. E os passos que deres nesse caminho duro do futuro, dá-os em liberdade. Enquanto não alcances, não descanses. Nenhum fruto, queiras só metade. E, nunca saciado, vai colhendo ilusões sucessivas no pomar, sempre a sonhar e vendo, acordado, o logro da aventura. És homem, não te esqueças. Só é tua a loucura onde com lucidez te reconheças. Chamo-me Nuno Porto. Acabei de ler o poema Sísifo, de Miguel Torga.

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1: Olá, vou ler um poema de minha mãe, Aide Freitas Santos, um poema com o título Definição. Para mim, poesia é vida, poema supremo do supremo Criador. Num pedestal de rainha, impulso erguido por mim, vou colocar uma estátua esculpida em meu marfim. Meu furor, meu desatino, meu trampolim, meu destino, meu regimento de ideias, de palavras, minha ponte, minha parada garbosa na linha do horizonte, minha lareira acesa onde maninho a tremer, minha fonte de beleza, meu capote a me esconder, minha vida toda inteira, mesmo feita de insucessos, és a lua feiticeira conquistada em meus processos, minha leira, meu caminho, meu carreirinho, meu chão, meu moinho, sou moleira, anda a moer o meu grão, meu açude, minha mó, solidão à beira rio, de mim ninguém tenha dó, nem a neve me dá frio. Meu esforço entre mãos, minha jarra de flores, minha criação em fogo, fruto de tantos amores, minha volúpia, meu céu, meu silêncio, meu grito, míssil d'alma lançado a esventrar esse infinito, meu mirador de sonhos, terra fértil, meu arado, meu cântico, meu labor, vale por si semeado, meu refúgio, minha arena, alcova de águias azuis, no cerne de uma feiana, meu corpo inteiro possuis. Minha esporada, meu freio, minha lente, meu engano, minha nascente, meu rio, minha sede de oceano, minha fé imensa creio, meu amanhã, eu confio, meu farejar, minha gana, feita cão em mês de cio, meu paraíso perdido, encontrado na procura, com meia de meus ardores, favos de emoções, ventura, meu servo, meu senhor, meu tirano, meu amigo, orquídea de esplendor, troféu d'urzes em meu postigo, minha tela, meu painel, minha obra começada, sobre o mágico do céu, rubro ouro da alvorada, minha pena bailarina, meu pincel no retoque, em divina, em divinal melodia, és caríssima, meu chicote, meu tiar dado por

0: plano espanhol, só a verdade comigo, porque ela não arrancou. Mas simplesmente digo, meu apelo, meu protesto, minha angústia, mas perda total de argúcia, sempre mais longe, algidez, meu olhar tateia onde, singular morte, aridez, que tudo rouba ou me esconde, minha lenta asfixia, estertor de uma agonia e suprema lucidez, aceno, não despedida, meu ar, meu regresso, vida, minha escalada penosa, cume, euforia em trilho, meu cinzel em lances loucos a dar forma a este filho que em minha mão concedeu numa auréola de paz doce, calma, como mãe que tudo deu, um corpo, coração, sonhos, alma.
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1: Olá, vou ler-vos um poema de minha autoria, Pedro Freitas Santos, Definição. Poesia, arte, estigma, de um coração que se abre, imensidão do sentir, prescrutando liberdade, inconformismo guerreiro que me faz sentir assim, conquistador dos limites, de algo que não tem fim. Mensageira de infinito, grito incontido de amor, és filha mulher nascida de um parto chorado à dor, vulcão ativo, desperto, fogo vivo em ascensão, és lava que se faz verso pela força da emoção. Ó palavra mensageira que me comoves o ser, ó mestria da inocência que me avaliza ao querer, ó carinhosa abrangência que me enaltece a razão, ultrapassando barreiras e limites da expressão. És fonte do meu alento, nascente do meu prazer, em ti, maninho, sedento, nesta ânsia de crescer, por ti sofro, por ti rio, em ti busco compaixão, o paladar que me empresta o sabor da perfeição.
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1: Vou ler um poema de minha autoria, Pedro Freitas Santos, Maratona. Não sei se corro pela vida, se a vida corre por mim. Maratona indefinida, desde o sim da não partida à inverdade do fim. Ignorante e humilde, desnorteado assim vou, atrás do que não persigo, à frente do que não sigo, cansado de quem não sou. Como feitiços da mente, olho metas na ilusão, por um oásis que mente, árido, perdido, mas crente, sou feliz por intuição. Sei que me vou encontrar. Quem eu sou? Não sou ainda, mas sinto a força de um ar, como promessas de mar, quando a maresia há vindo.

Ser-te é ser quem és, um todo de nós só teu. Espelhado és a lés, refletes sem revés teus lugares em cada eu. Invicta da nobre gente, da gente cidade tua, o poema nasce, envolvente, rimando paixão crescente com povo em versos de rua. Ribeira ditada ao rio, comprometida assim quis, pelo beijar mais sentido de um Douro no mais vadio que em ti se cumpre feliz. Ó São João dos Tripeiros, és porto com cheiro a sardinhas, e em balões altaneiros vão amores ditos primeiros jurados nas fontainhas. E ao mercado do bulhão, nos pregões, onde a voz cala, vibra em silêncio a razão. És do Porto o coração, pulsa em nós quem de ti fala. Por redenção, a palavra, que flui em doce absorto, diz bem mais dizendo nada, percebendo emocionada quem somos ao sermos Porto.

Olá, vou ler-vos um poema meu, Pedro Freitas Santos, dedicado ao Porto. Quem te olha sem te ver? Quem te lembra sem pensar? Quem te fala sem dizer? Quem te escuta sem querer? Quem te encontra sem buscar? Entende?

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1: Olá, sou Pedro Freitas Santos e vou ler-vos um poema da minha autoria, Rio Douro. Quando tuas margens corro, tu também corres por mim. Como no espelho, um traço reflete noutro espaço, um desenho em tudo afim. Somos dois, mas na ternura deste encontro com a razão, forjamos amor, candura, poesia, paz, estrutura, consciência de união. Expressamos crescimento, comungando da vontade que nos dá anuimento para ultrapassar o tempo na conquista da verdade. Partilhamos natureza, somos no fundo só um, despertos para a certeza de que um só é fraqueza, de que um só é nenhum. Por elevação ao rio, desfrutando do ensejo, quando tuas águas miro, bem juntinho a ti, confiro ser meu rosto que revejo.

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1: Olá, sou o Pedro, Pedro Freitas Santos, e vou ler-vos um poema de minha autoria, Se. Se eu soubesse o que não sei, se eu fosse o que não sei querer, se oferecesse o que não dei, se cantasse o que chorei, saberia o que é viver. Sou experiência na saudade do que nunca conheci. E nesta ambiguidade, percebo a felicidade na dor pelo que não vivi. Mas no silêncio crescente, pulsa em suave despertar, a não mente que não mente, como mente a minha mente, e se me perde ao me achar. Só não desejando chego, só não querendo consigo, só vazio no meu ego, só com nada como apego, me encho do que preciso. Se eu soubesse o que não sei, inocente sorriria à verdade que encontrei, sabendo que procurei o que sem saber já sabia. Inocente sorriria à verdade que encontrei, sabendo que procurei o que saber já sabia.
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0: Olá, vou ler um poema de Turim, Pedro Freixendo. Sou poeta. Sou poeta, fio as emoções por si. Sou trato, sou ator, sou angustel por nas palavras que não digo. Procuro, mas não encontro a que cal. E que sim, que estou pronto, faço figo torto, por sonho em bala. Mas como sou querido, confortado, dor, sou fante remetido ao estabelecido, poeta fingir.
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0: Saudades poéticas, o nome é Freitas Santos, vou ler-vos um poema de Mitori, mencionado no meu livro Reis, título de Boleto. Voa, boleta, voa, eu vou voar mais parece. Ir perdido e à toa, por um tempo que se chegou a um lugar que se esquece. Sabe este ovo, desperta em mim o céu e além do meu olhar, e crescer no lugar, me ver quando vejo. Voa, burro, voa, que eu vá, me conheço, fechado e não à toa, que o tempo nunca se chegou a, na verdade, aconteça.
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0: Sessões poéticas. Meu nome é Fernando Santos e o meu livro Reis Leiros, um poema de encontro. Interpreto as lágrimas que ao meus olhos choram pia. São de emoção. De amargura não, pois perdi. Frio para ti, e há cumplicidade num pormilar que como me inspira. Tanta felicidade, pois é verdade que a morte não vira. Doce, a repercussionei ao pensar ti. Ó ilusão, para lá do teu desta vida aqui, ó perna consigo, que me volte em pedidos que fosse, o beijo infinito, eterno em doce de coração. Choro, perdeu o dia, há mais de tristeza, pois Deus me fez crer, que a vida que te inspira não chate. Simplesmente, paraste. De ver.
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0: Salve éticas, meu nome é Pedro Santos e eu levo um tema de autoria, um tipo de guindense. Guindense, este lugar, quando o tempo passa, tendo no seu passar, parece mesmo parar, no hora compara. Fechando em sessões, do novo, dado aos sentidos, experiências e ações, que levaram corações dos erros envolvidos, de volta a este lugar, e o nosso dolor algum, espero que é estar em nós e em nocar, como o sol no profundo. Simples, os prazeres neste ido guilense, o sol já respira, hoje, sempre se ria, no éter do mês.
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0: Todas as poecas, meu nome é Freire Santos e vou ler-vos um poema dedicado a um aviador

0: vitória homeopática da extensão, em que os troféus são joelhados de sacer, para o suar progresso, cujo verdadeiro nome é povoamento. Ver-te ao conforto, a preservança, o brilho. Que tivesses por dito como ação do tempo, sem ofrermos boca a boca despedamente. Batir o futuro, diriam. Sem parar em estupras do repto, pois que poder temos nós sobre as vulas biológicas do nosso prazo, para nos arrogarmos a garantir quer que seja, quanto mais o subfruto da inexistência, e o futuro que no enviado no boca, para ser esperado sem falta manhã, e a deitar. De volta, sucedem-se clões, abismos e nortes. Os elementos torcem-se na escalinha de lugares fundamentais. Há uma confusão tenorã para o bebicitorio dos olhos. Mas o instante é a temática mesquinha, do sangue que cruta uns aos outros, a medalha de carne putrida que esperamos aparecer na fotografia de época. Que se faça a época, digo já, que se faça a pia dos futuros. Eu quero aparecer no dia do teu cimento, chamado-me uma árvore, tenho outra missão que não ampara o susto, e diz-te bainho. Bem-vindo ao continente dos rágeis. Podes parar de nadar.
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0: Cláudia Sampaio, em 1025 milemas. Poema 5. Quem se negra, repousou tal loucura e me fez mulher. Da cintura para cima sou triste, e daí para a choraia, explodiram o mar, a depois transformar em homem e a sombra também. Eu, desfolhei em abismo, regressei a ânsia aos mortos, por lá se encontrei os vivos. Eu que ser todas as coisas, o ar, a terra, a estrada, o teu sexo ir-te lembrando-me cada. A fase da sombra passa, humus, cores, grutas, mavis, o pus e a postura. A larva para se larva, semana. Para sempre, ando com a voz.
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Maria Graça Varlacy, em A do Corpo. Assunto. Adeus. Adeus te digo agora. E é que se o mundo inteiro em carne viva respondesse. É como se eu plasmático escorresse, cicatrizes próprias, também o vácuo, do ermo, coabitado que hoje mereço. Adeus. E não morro. Adeus. E significa este ranger do sangue, este estetor de corpo que identifica como um pássaro louco, sousado, à situação de morto. As suas asas são, nas tuas mãos, guias, como coxas do mar, cheirando marzia quando a vazia, as deixa a coberto. É isso que horas depois são e todo por facto, aberto contacto de uma luz, facto. Lisboa, 4 de dezembro de 1983.

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Salvaguardando em Tunísia, sujeito político. Rosa dos Ventos. 1. E sei o corpo.

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Como são bons estes inícios de pele, chegadas da primavera. Tenho preparado as areias e o sangue a substituir a argila, na medida do livro. Nas folhas e nos reflexos, as células mortas de anos, mais do que os dedos que possuo nos pés e nas mãos, criaram creme macio e hidratante para aplicar na memória. O cigarro e o copo vazio de vinho, aquela fé casta, bordada a ouro, que outrora dominei e me iludi nos caminhos. Ai, era a alma mais limpa que havia, nervos do teu centro. Na primavera, amadurece as células e deixa cair a infância e a ilusão de terças as cores do arco-íris nas palavras. Depois de passares o creme na cara. Autora, Ana Maria Costa.

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1: Timbuktu, um espaço onde se divulga a cultura e a música do Saara e de paragens mais distantes. Álvaro Carneiro e Paulo Vieira de Castro recuperam estas sonoridades e dão-lhes abrigo na Transforma. Olá a todos, novamente o programa Timbuktu. 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Na primeira hora do programa de hoje vamos percorrer as ilhas do arquipélago das Canárias, prosseguindo a nossa viagem pela Macronésia, iniciada no arquipélago do Cabo Verde. E é pela Ilha del Hierro que vamos começar, precisamente por um dos cantos mais vernáculos do arquipélago, o Baile del Vivo. É uma dança de pantomima picaresca, executada por um casal, onde a mulher brinca com o chapéu do parceiro, enquanto faz carantonas para simular a lavagem do rosto, o pentear do cabelo, etc. Gestos esses que o homem deve imitar. É acompanhado por um tambor grande e por um apito ou flauta. Valentina Hernandes, conhecida por Valentina de Sabinosa, foi uma notável cantora folclórica das Canárias, especialmente da Ilha de Lo Hierro. É com ela que vamos estar

Tango é ranho. É também uma das mais importantes expressões musicais da Ilha del Hierro. Nessa dança, a passividade e o charme do movimento das mulheres contrastam com a variedade de saltos e piruetas com que os homens rivalizavam entre si. Novamente, Valentina de Sabinosa no tango Erranhão.

Passando à ilha de La Gomera, encontramos a dança do tambor ou tarraraste. É acompanhado por chácaras, grandes castanholas e tambores duplos de pele cabra. Considera-se que provém dos antigos habitantes das ilhas antes da chegada dos espanhóis, tanto pela clara raiz berber de seu nome, quanto pela execução e curiosidade.

Prossigamos agora para a ilha de La Palma, ilha musicalmente muito rica, onde encontraremos o Sirinoque, o Aires de Lima e o Baile do Trigo. O Sirinoque é uma dança de possível origem pré-hispânica que deu origem ao conhecido canário, que estava na moda nas cortes europeias nos séculos XVI e XVII, uma dança muito popular, especialmente na Espanha, de Filipe IV, e também muito nomeada por William Shakespeare em vários dos seus trabalhos.

O Aires de Lima tem origem muito discutida entre etnomusicólogos. Para alguns, de origem portuguesa pela sua relação com a toponímia do rio Lima, no norte de Portugal, e pela influência desse país na ilha de La Palma, onde ainda são preservadas muitas palavras e tradições. Curiosamente, a grande maioria dos sobrenomes da ilha são de origem lusitana. Carvalho, Acosta, Rocha, Pinheiro, etc. Para outros, de origem americana, devido às relações culturais que a ilha sempre manteve com esse continente. É uma das danças mais tradicionais da ilha, onde homens e mulheres se enfrentam em duas fileiras, evoluem suavemente enquanto cantam frases de recorte amoroso.

Para terminar a ronda pela Ilha de La Palma, falemos agora do Baile del Trigo, uma das poucas danças agrícolas do arquipélago das Canárias. A dança é de possível origem portuguesa e supõe-se que foi trazida para as Ilhas Canárias pelos judeus, que se deslocaram para a Espanha e daí foram expulsos no final do século XV pela Rainha Isabel, a Católica.

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Nesta primeira hora do Timbuktu, que dedicamos hoje à música do arquipélago das Canárias, vamos passar à ilha de Tenerife e conhecer Ló Divino, o Santo Domingo e o Tango de La Florida. Ló Divino é uma canção de Natal popular composta por Fermín Hernández, que, segundo diferentes autores, foi preparada e adaptada em Santa Cruz de Tenerife no início do século XX, por ocasião da celebração de um festim em benefício do Hospital das Crianças. Atualmente é uma peça imprescindível no Natal das Canárias. O Santo Domingo é uma composição musical tradicional de Tenerife com ritmo lento e melodia muito suave. A letra é formada por versos pentassilábicos, cantados alternadamente pelo solista e pelo coro. Falar sobre tangos nas Ilhas Canárias pode parecer estranho, devido à relação imediata que ocorre com a imagem que temos do tango argentino. Mas existem algumas variantes de tango presentes nas Ilhas Canárias. Tango guanchero, tango de Tenerife, tango erranho, ou o que trazemos aqui, o tango de La Florida, nascido no bairro de La Florida, no município de Orotava. Diz-se que é descendente de uma antiga dança de fitas já desaparecida. Fiquemos então com Ló Divino, Santo Domingo e Tango de La Florida, música tradicional da ilha de Tenerife.

vamos agora à ilha da Gran Canária para conhecer a mazurca e a endecha. A mazurca é uma dança de origem polaca, da região da Mazúria, daí o seu nome. É uma dança de compasso ternário que é praticada por casais frente a frente. É um género folclórico basicamente instrumental em que cada instrumentista lhe confere a sua forma e estilo peculiar. A endecha é uma composição poética de origem judaica na qual se expressa um sentimento doloroso. Vamos escutar a mazurca e a endecha da ilha.

Avancemos agora até a ilha de Fuerteventura, nesta ronda que hoje fazemos pelas Ilhas Canárias. Aqui encontraremos a polca, o chiote e la berlina. A polca, tal como a mazurca que tratamos na nossa passagem pela ilha da Gran Canária, é proveniente da Europa Central, concretamente da Polónia, e é uma dança de galanteio que recorda as danças palacianas de salão. O chiote é um derivado destes bailes da Europa Central que chegaram às Canárias. Tem uma clara semelhança com o Scottish alemão, que dos salões aristocráticos passou aos bailes populares. La berlina procede também da Europa Central e, como o nome indica, da Alemanha de Berlim. É uma dança solta de pequenos saltos e de movimentos muito alegres. A polca, o chiote e la berlina, danças da ilha de Fuerteventura.

E vamos terminar a primeira hora do Timbuktu de hoje, inteiramente dedicada ao arquipélago espanhol das Canárias, com a ilha mais oriental, mais próxima, portanto, da costa de África, Lanzarote. Por aqui se toca e se dança Sorondongo, La Zaranda e as Seguidilhas. O Sorondongo de Lanzarote é uma das mais importantes danças tradicionais do povo canário e há quem afirme que procede da geringonça, um canto infantil do século XVI. La Zaranda é a mais importante dança tradicional do povo canário. É uma dança agrícola, sublimação das tarefas da lavoura. As Seguidilhas de Lanzarote não são estranhas às características do folclore daquela ilha, geralmente cheias de energia, força, grande vivacidade e frescura. A introdução é realizada pelas cordas, bandolins, bandúrias e alaúdes, e a partir daí o protagonismo recai completamente sobre os vários solistas que vão ligando os seus cantares, geralmente começando com o último verso do solista anterior. Embora o estilo de cada solista torne impossível estabelecer uma regra geral a esse respeito. Terminemos então com o Sorondongo, La Zaranda e as Seguidilhas da ilha de Lanzarote.

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1: Continuamos com o tema de Santo Meio Príncipe, desta feita com o Frei Fernando Aventura. Ele está, digamos, a liderar ou a colaborar num projeto chamado Banco de Leite de Santo Meio Príncipe. Olá, Frei Fernando.
2: Boa noite, muito obrigado pelo vosso interesse por este projeto e uma saudação amiga aos ouvintes todos que neste momento estão connosco.
1: Muito obrigado. Aqui o desafio seria, de algum modo, falarmos um pouco sobre este projeto. Quando é que ele iniciou e em que ponto está?
2: O Banco de Leite de São Tomé e Príncipe começou há quase 10 anos, a primeira vez que eu fui a São Tomé a convite do Sr. Bispo. Naquela altura, naquele momento em que eu lá estava, o orfanato, que é o orfanato da Caritas, que está sob a responsabilidade do Bispo e da Diocese, só tinha leite para 3 semanas. Isto deu origem a uma espécie de brainstorming entre nós os dois, e naquela noite decidimos fundar o Banco de Leite de São Tomé e Príncipe. A ideia foi agarrada, a comunicação social em Portugal deu muito apoio, e de tal maneira que isto, a fundação do banco, digamos, foi no início de fevereiro, e eu no início desse mês já tinha leite garantido até ao fim do mês para o orfanato. Aí começamos todo o projeto que passava pela construção de um orfanato novo. A estrutura que havia era uma estrutura muito velha e muito más condições, uma velha casa colonial. Conseguimos em 5 anos construir o orfanato novo. E temos conseguido, com a ajuda de tantos anónimos, tantas pessoas de boa vontade que eu vou contactando através do Facebook, que me ouvem na televisão, na rádio, e vão contribuindo. Mas neste momento temos o fornecimento de leite assegurado já para os próximos 4 meses, mais ou menos, e o dinheiro vai chegando. O Banco de Leite que apoia naturalmente o orfanato, apoia também com outras instituições e outros grupos, um projeto de excelência que está no norte da ilha de São Tomé, na localidade de Neves, no município de Lembá, que é o projeto de desenvolvimento integrado de Lembá, onde está a irmã Lúcia. Ali temos 1.250 crianças na escola. A outra realidade que estamos a apoiar desde o início, desde há 10 anos, juntamente com muitíssimas outras instituições e pessoas singulares, é o projeto de desenvolvimento integrado de Lembá, que está na localidade de Neves, no município de Lembá, no norte da ilha. Ali temos um dispensário, um infantário, uma casa de acolhimento para adolescentes grávidas, construímos o ano passado, um complexo esportivo, uma residência para 30 idosos, 300 idosos em apoio domiciliário. Temos 1.250 crianças na escola, em 2 turnos, da primeira à sexta classe, distribuímos 2.000 refeições por dia. É uma estrutura de economia social exemplar, no sentido em que as mais-valias do projeto são reinvestidas no projeto, e temos neste momento 150 pessoas assalariadas, que recebem o seu salário a partir do trabalho que fazem nesta estrutura. Os últimos 2 anos temos estado com atenção, sem deixar, obviamente, o apoio quer ao orfanato, quer ao projeto de Lembá. Temos estado a investir mais na Ilha do Príncipe. A Ilha do Príncipe estava acompanhada por uma ONG portuguesa que, entretanto, fugiu do território. E as crianças e os idosos do Príncipe ficaram ao cuidado da Caritas, naturalmente, do Governo Regional, como é óbvio, mas em termos de ação direta da Caritas e de duas freiras portuguesas, a mais velha com 80 anos e a mais nova com 75. São duas senhoras com genica de duas meninas de 20. E aqui estamos a insistir, de facto, naquilo que é uma urgência neste momento, que é a construção da nova Casa Betânia, é a estrutura de acolhimento de idosos. O que lá temos é uma estrutura já muito antiga e muito degradada em madeira, precisa de ser completamente demolida e reconstruída. Temos neste momento um crowdfunding a funcionar, estamos a apelar a toda a gente que contribua, o orçamento anda à volta dos 300 mil euros, é muito dinheiro para qualquer entidade, por isso precisamos de pequenas ajudas de todos.
1: Estamos a falar de São Tomé e Príncipe, não é?
2: Estamos a falar agora da Ilha do Príncipe, neste momento da construção da Casa Betânia. Podem encontrar mais informações na minha página do Facebook, Frei Fernando Ventura, no Facebook, estou lá eu, Frei Fernando Ventura, e através da entidade que em Portugal dá a cara institucional pelo Banco de Leite, que está também online, temos o nosso site, que é fácil, www.bancodeleite.pt. Por aqui temos gerido a parte burocrática de todo o apoio que temos enviado para as ilhas. O ano passado, por exemplo, colocamos lá 35 toneladas de material. Estamos a falar de leite em pó, de papas, alimentos para crianças, alimentação que os idosos também consomem, naturalmente, material escolar, material desportivo, tudo isto que nós vamos recolhendo, que era em recolha junto de entidades, firmas, supermercados, etc. Contamos neste momento com apoios institucionais também. Temos a Fundação Sporting, que vai estar comigo agora em São Tomé e no Príncipe de 3 a 13 de dezembro. Vamos lá estar. O Boa Vista também está connosco. A Fundação Benfica construiu o Polidesportivo das Neves. Temos tido apoios institucionais e apoios de pessoas, sobretudo pessoas anónimas que me vão conhecendo e que vão sensibilizando e que vão acompanhando através do Facebook aquilo que vamos publicando sempre, publicamos as contas, publicamos tudo aquilo que vamos fazendo. E neste momento a nossa grande luta é a construção da Casa Betânia, de facto. O fornecimento de leite e o acompanhamento da alimentação das crianças e dos idosos, quer em São Tomé, quer no Príncipe, aquilo que a nós nos diz respeito está garantido. Agora temos de fazer este forcing e esta luta, e agradeço imenso à rádio esta oportunidade que nos dão de divulgarmos isto.
1: Com certeza.
2: O crowdfunding está acessível a partir da minha página no Facebook, Frei Fernando Ventura. Infelizmente está em inglês porque foi montado por uma amiga minha que está nos Estados Unidos. Mas dá para perceber perfeitamente.
1: Não há qualquer problema.
2: Não há problema. Tem um vídeo da Casa Betânia, tem mais informações. E no nosso site, no www.bancodeleite.pt, tem o resto das informações todas que são necessárias. Quem tiver dificuldade em usar o crowdfunding, pode sempre enviar os donativos para bancodeleite.pt e nós daremos conta e daremos contas a quem de direito.
1: Com certeza que alguém irá ajudar.
2: Muito obrigado
1: pelo facto de ter ouvido aqui. Muito obrigado a nós. Não esqueçam, Frei Fernando Ventura, ele está com São Tomé, com um projeto interessantíssimo há mais de 10 anos no arquipélago de São Tomé e Príncipe. Muito obrigado, Frei Fernando Ventura.
2: Muito obrigado,
1: até
2: eu, Benhaja, um bom trabalho.
1: Um abraço
2: e boa sorte
1: para o projeto. Muito obrigado.
2: Muito obrigado.

0: 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Trazemos agora aqui ao Timbuktu os vencedores do Songlines Music Awards no seu 11º ano. Estes prémios visam mostrar alguns dos artistas mais notáveis de todo o mundo. Trata-se de um prémio tão importante quanto o dos Oscars do cinema, só que desta feita, dedicados às músicas do mundo. Os vencedores das 5 categorias foram anunciadas na cerimónia de 30 de novembro no London Heart. A cerimónia contou ainda com performances várias de uma seleção de vencedores e nomeados. Os vencedores foram Marisa, de Portugal. Naturalmente, a nossa cantora foi a grande vencedora do mais importante prémio de músicas do mundo em 2019. Dizia eu, os vencedores foram Marisa, Fatoumata Diawara, Seiko Keita, Guy Suwairi Kiol e Monsieur Dumani.
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2: Prosseguimos com os dinamarqueses da Cootie Mangles. Estes continuam a inspirar críticas, os apresentadores da rádio e os públicos desde Londres até Bamako. Eles impressionam pelo rigor e pela calma, um som refinado, feliz e naturalmente orgânico. E tudo isso junto me faz querer afirmar que este é um dos melhores e mais rigorosos da cena musical do afro-jazz dos últimos tempos. Falamos da cena mundial, naturalmente. Os Cootie Mangles foram formados em 2012 com um som inspirado em Fela Kuti e Charles Mingus. O seu objetivo era misturar as culturas e criar um novo som global. Parece que conseguiram.

Tena Nyerere fala sobre a história da vida da Siti Amina, de Zanzibar. Ela teve de se divorciar para poder seguir a sua carreira como cantora e instrumentista de oud. Uma mensagem poderosa para todas as aspirantes a cantoras que crescem num ambiente restritivo. Acreditar nesta sua visão permite enfrentar as restrições.

um novo artista no cenário musical do leste de África, um keniano chamado Papillon. Ele não só escreve todas as suas próprias músicas em várias línguas, como também projeta e cria os seus próprios instrumentos. O tema Moyo significa coração em Swahili e vida ou espírito em Mbere, uma língua materna de Papillon. A sua música é inspirada no canto dos pássaros pela manhã, o rugido dos leões e nos gritos dos macacos. É como ele próprio diz, a mãe natureza a funcionar. Com a sua voz segura e com melodias assombrosas, juntamente com uma abundância de instrumentos africanos, muitos de sua autoria, Papillon é uma força musical a ser reconhecida.

Aziza Brahim, ela tem um novo álbum intitulado Saari. Ativista política, Aziza cresceu num campo de concentração de refugiados no deserto da Argélia, junto com milhares de outros saharis que foram removidos de suas casas no Saara Ocidental. Atualmente ela mora em Espanha. Neste álbum, Aziza trabalhou com o renomado artista espanhol da World Music, Amparo Sánchez, da banda Amparanoia, isto na pré-produção do trabalho. Embora o foco do som Saari seja enraizado na tradição habitual, este é muito mais aberto que os anteriores, sendo agora a programação e os teclados uma parte vital deste seu novo estilo.

Aymanot Tesfa é uma cantora etíope, artista visual e fotógrafa que vive em Londres. A sua voz vibra em torno das escamas africanas como um pequeno pássaro, enquanto as cordas ressonantes do seu crar criam uma plataforma constante na qual a sua voz sustenta os pensamentos do lendário Asek Orku. Isto com habilidades e subtilezas que instrumentos de cordas e canções permitem.

O carismático Mad Sher Khan é herdeiro das culturas árabe, persa e francesa, carregando a sabedoria dos viajantes e o fogo dos artistas brilhantes. Com o seu violino de cítara, conhecido como Dilruba, o músico Mad Sher Khan transpõe as suas origens afro-asiáticas para o rock, world music e para a música eletrónica. O resultado é inesperado e poderoso, hoje como era há décadas atrás, quando Mad Sher Khan estreou no palco pela primeira vez. Embora ele possa ter experimentado várias melodias e métodos para fazer música ao longo dos anos, Mad Sher Khan permanece fiel ao seu tema pacifista no estilo dos rebeldes da década de 70, enriquecido ainda mais por colaborações com artistas como Nico, os Velvet Underground, Michael Hutchence dos In Excess, Sting, Sapho, Kezia Jones, Jean-Louis Aubert e Michael Reilly da Still Pulse. No nível figurativo, a magia de Mad Sher Khan vem de tons de trance, ritmos hipnóticos e energia primordial. A sua paixão pela música irrompe com uma raiva saudável, desafiadora contra a guerra, empatia pelo sofrimento, abraçando a solidariedade e ainda explodindo no palco.

A terminar o Timbuktu de hoje, Pezé Café, música negra do Haiti. Este clássico, Pezé Café, numa versão apresenta letras atualizadas que ampliam a história tradicional do filho que foi enviado para comprar café e foi preso injustamente pela polícia. Este é o Lacu Musique, que reúne gerações para reimaginar e atualizar essas músicas clássicas do Haiti, homenageando as tradições enquanto celebra a força cultural contínua daquela ilha.

Despedimos-nos até um próximo programa. 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Álvaro Carneiro e Paulo Vieira de Castro recuperam estas sonoridades e dão-lhes abrigo na Transforma.

0: transforma. Também para gente deprimida.
1: A ação decorre no papel de música. Sebastião, o último chefe de uma banda, compõe o seu próprio requiem. Diz à folha.

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0: Vamos fazer assim, hein?
1: Não, não, a voz tem que ser de cara, pra esmagar o cara, no meio da frente. Da
2: então
1: frente,
2: a gente faz uma frase, mas assim, três notas.
1: Não pode diferenciar demais o cara, tem, isso tem que pilhar por ser.
0: Canta cada vez três notas.
3: Assim. Não, eu acho que devia ser todo
2: mundo três notas, mas sempre em
3: um tiquinho, quase nada na esquerda da música. Tô.
2: E o tempo não 16.
1: Não, acho que tem que ser pra esmagar.
2: 16 vezes 4.
3: Pensa bem no que eu tô falando.
1: A gente experimenta.
3: Todo volume no canal direito, por exemplo?
1: Não custa
3: ter assim, estourando, e sem nada no meio, e no canal esquerdo a gente vai passando com o pão, junto aos poucos, até que fica dois estereofonias que tava, só um ponto assim.
0: Escuta, vamos fazer uma música com 16 canais, só voz?
2: São 64 vozes.

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0: poema em betão armado. Poema cor-de-rosa com rádio. Poema programado FM para circular armado, para plástico com rádio, para digital em FM. Noiva circular em betão. Noiva plástico cor-de-rosa. Noiva digital programado. Programado.
1: Agora eu queria apresentar uma música de autoria de Dé, Bebel e Cazuza, chamada Eu Preciso Dizer Que Eu Te Amo. Bebel vai começar a cantar agora. Por favor, não façam barulho no ambiente. Muito obrigado.
2: Maestro.
1: Maestro Dé.
3: Pai.
1: Vai, sapo. Pai.

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0: São 4 horas. 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
1: Olá, sou Pedro Freitas Santos e vou ler-vos um poema da minha autoria, Rio Douro. Quando tuas margens corro, tu também corres por mim. Como no espelho, um traço reflete noutro espaço, um desenho em tudo afim. Somos dois, mas na ternura deste encontro com a razão, forjamos amor, candura, poesia, paz, estrutura, consciência de união. Expressamos crescimento, comungando da vontade que nos dá anuimento para ultrapassar o tempo na conquista da verdade. Partilhamos natureza, somos no fundo só um, despertos para a certeza de que um só é fraqueza, de que um só é nenhum. Por elevação ao rio, desfrutando do ensejo, quando tuas águas miro, bem juntinho a ti, confiro ser meu rosto que revejo.

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1: Seja bem-vindo, ouvinte do programa Aldeia do Mundo. Estamos dando início a mais uma edição do nosso programa. Eu sou Magno Córdova. Estaremos juntos apreciando o repertório da música popular brasileira, que inicialmente seja do nosso agrado, mas também que possa estimular uma reflexão em torno de questões da cultura brasileira. É essa a nossa intenção com o programa Aldeia do Mundo. E abriremos o programa de hoje com a música Embolada de Meninas, do Beija-Flor e do Treme Terra. Ouviremos Com Beija-Flor e Treme Terra. O disco Marcos Pereira, Música Popular do Nordeste, volume 4, lançado em 1972, é que traz a Embolada de Meninas, do Beija-Flor e Treme Terra. A segunda música será Ministério da Economia, do Arnaldo Passos com Geraldo Pereira. Ouviremos como Monarco. Monarco aí que é carioca, Geraldo Pereira que é juiz de fora e Arnaldo Passos também é carioca. Nós tiramos Ministério da Economia do disco Evocação Quinto, do Geraldo Pereira, lançado em 1980. Foi uma homenagem aí ao Geraldo Pereira nesse ano de 1980. A terceira música será Machado de Xangô, do Kiko Dinucci e do Fabiano Ramos Torres. Ouviremos com a Jussara Marçal. A Jussara que é de Duque de Caxias, o Kiko que é paulista. Eles formavam dupla até esse ano de 2008, quando foi lançado o disco Padê. O disco Padê que traz Machado de Xangô. Depois de 2008, a Jussara Marçal e o Kiko Dinucci passaram a formar, junto com o Thiago França, o grupo Metá Metá. Abrindo nosso primeiro bloco, Beija-Flor e Treme Terra.

0: Vimos Machado de Xangô, do Kiko Dinucci e Fabiano Ramos Torres, com a Jussara Marçal. Antes dela, ouvimos Ministério da Economia, do Arnaldo Passos, em parceria com Geraldo Pereira, ouvimos como Monarco. E a primeira do bloco foi Embolada de Meninas, do Beija-Flor e Treme Terra, com o Beija-Flor e Treme Terra.
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0: Bom ouvinte do Aldeia do Mundo, estamos dando início ao segundo bloco da edição de hoje do nosso programa. E abriremos esse bloco com a música Luminosa, do Gonzaguinha, Luiz Gonzaga Júnior. Nós ouviremos Luminosa com a Lúcia Turnbull. Lúcia, que gravou em 1980 o disco Aroma, dele que extraímos a música Luminosa. Lúcia Turnbull é considerada a primeira mulher a tocar guitarra no Brasil. A segunda música será La Condessa, do Ricardo Bezerra, Brandão e Ribamar Vaz. Ouviremos com Amelinha e Ricardo Bezerra. Ricardo e Amelinha, que são de Fortaleza. Ricardo gravou o disco Maraponga, que é o nome de um bairro em Fortaleza. O disco foi gravado em 1978 e é nele que se encontra La Condessa. A terceira música do bloco será Os Sertões, do Maquele K. E ouviremos com o próprio Maquele K. Maquele nasceu em Valença, do Piauí. Depois sua família veio para Barão de Cocais, em Minas Gerais. E Maquele hoje está fixado em Belo Horizonte. Os Sertões é uma música do disco Triste em Trópico, gravado por Maquele em 2024. Abrindo nosso segundo bloco, Lúcia Turnbull.

0: Ouvimos Os Sertões, do Maquele K, com Maquele K. Antes ouvimos La Condessa, do Ricardo Bezerra Brandão e Ribamar Vaz, com Amelinha e Ricardo Bezerra. A primeira do bloco foi Luminosa, do Gonzaguinha, com a Lúcia Turnbull.
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0: Querido ouvinte do Aldeia, vamos abrir agora o terceiro bloco da edição de hoje e abriremos com Ave de Mim, música do Alberto Salgado em parceria com Chico César. Abriremos com Alberto e a participação do próprio Chico, do disco Cabaça d'Água, lançado em 2017 por Alberto Salgado. A segunda música será Sonho Bom, do Túlio Borges, em parceria com Climério Ferreira. Túlio é de Brasília e Climério é de Angical do Piauí, mas está radicado em Brasília desde a década de 60. Ouviremos Sonho Bom com Aline Paz e André Siqueira. Aline, que é do Rio de Janeiro, e André, que é de São Paulo, mas com passagens pelo Rio Grande do Sul e Rio de Janeiro. Em 2021, Aline e André gravaram o EP Entre Tempos, onde se encontra o Sonho Bom. A terceira música do bloco será Argila, do Carlinhos Brown. E ouviremos com o Carlinhos Brown, Carlinhos que é de Salvador, nascido no Candeal, e tiramos a Argila do disco Alfagama Betizado, primeiro disco do Carlinhos Brown solo, gravado em 1996. Abrindo o nosso terceiro bloco, Alberto Salgado e Chico César.

0: Ouvimos Argila, do Carlinhos Brown, com o Carlinhos Brown. Antes dela, ouvimos Sonho Bom, do Túlio Borges, com o Climério Ferreira. Ouvimos com Aline Paz e André Siqueira. E a primeira do bloco foi Ave de Mim, música do Alberto Salgado, do Chico César. Ouvimos com Alberto e com Chico César.
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0: Bom, querido ouvinte do programa Aldeia do Mundo, estamos chegando aqui ao quarto e último bloco da edição de hoje do nosso programa. E abriremos esse quarto bloco com A Volta de Xanduzinha, uma música do Tom Zé, cantada aí pela Jussara Silveira. Jussara gravou em 2002 o disco Jussara e colocou a música A Volta de Xanduzinha no repertório. Jussara nasceu em Nanuque, cidade mineira aí do Vale do Mucuri. A segunda música será Amor de Periferia, do Edivaldo Santana, e ouviremos com o Edivaldo Santana, gravada em 2003 no disco que tem o nome da música, Amor de Periferia. E a terceira música do nosso quarto e último bloco será Edipiana número 1 e Emboladas, dois temas aí com Alceu Valença e as Emboladas inspiradas aí no Beija-Flor e Treme Terra. Ouviremos com Alceu e participação de Zé Ramalho. Edipiana número 1 e Emboladas se encontram aí no disco Vivo, gravado em 1976 por Alceu e banda. O Alceu é de São Bento do Una, estado de Pernambuco. Abrindo o nosso quarto bloco, Jussara Silveira.

dando sequência ao show, vou de lado pra cá, atende. Eu cantaria uma música que eu tenho muito carinho por ela, composição nossa, porque foi uma das primeiras músicas que eu fiz para minha mãe. Eu já fiz umas 200 músicas para ela. Essa foi a primeira e segue então Edpiana número 1.

Ouvimos Edi Piana número 1, do Alceu Valença, e Emboladas, do Beija-Flor e Treme Terra, com Alceu Valença e participação do Zé Ramalho. Antes ouvimos Amor de Periferia, do Edivaldo Santana, com o Edivaldo Santana. Abrindo o bloco, ouvimos A Volta de Xanduzinha, do Tom Zé, com Jussara Silveira. É isso então, ouvintes do programa Aldeia do Mundo. Estamos aqui no final da edição de hoje. Espero que você tenha gostado do programa e que também o programa tenha estimulado uma reflexão em torno das questões culturais que envolvem aí o nosso estar no mundo. É essa a vontade, o desejo do programa Aldeia do Mundo. Eu quero agradecer a sua presença na escuta de hoje do programa, contando com a sua presença também nas próximas edições do programa. Deixo o meu abraço e até a próxima travessia. 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

67ª edição do Labirinto de Espuma, um programa de João Costa para a Rádio Transforma. Hoje trazemos-lhe as sonoridades do compositor, produtor e multi-instrumentista Tim Story. Nasceu em Filadélfia, nos Estados Unidos, em 1957 e desde muito jovem manifestou atributos para a música, desde o início de 70 que compõe e escreve as suas composições. Em 1980, é graduado em Composição e Harmonia pela Universidade de Toledo, no Ohio. Entre 81 e 86, gravou vários álbuns para a gravadora Zeta Records. Em 81, é editado o primeiro LP, Threats, somando já perto de 20 de álbuns no mercado. Fomentou uma reputação mundial como criador de música de câmara emocionalmente complexa, que combina instrumentação clássica com a eletrónica.

Além de 9 álbuns a solo e muitas compilações, o trabalho de Story aparece em várias bandas sonoras de TV e cinema, incluindo a música original do popular documentário In Search of Angels, de 1999, e de Caravan, em 2005. Um extenso documentário escrito e dirigido por Geraldo Olivares para a produtora do cineasta espanhol Pedro Almodóvar, levou Story a privar com os mais prestigiados compositores e músicos do planeta, desde o experimental Dwight Ashley e os alemães Dieter Möbius e Hans-Jochen Rodelius. Da sua vasta discografia, passaremos nesta emissão temas aleatórios e, na totalidade, os álbuns Shadowplay e Buzzle, sempre na convicção de que escutarão música para ouvidos sensíveis.

Maria percorria todos os dias avenidas com a mesma roupa, deslizava na distância parada entre a sua humilde casa e a da sua mãe, a minha mãe. Todos os dias ia de manhã e regressava nas noites. Não havia meios no seu percurso. O pau, apanhado do chão, eram os seus pés e as mãos os muros das casas. E assim seguia a Maria, limpando os seus dias e noites, sem meios, de quem nasce torto. Sempre com o seu chapéu e a troça do povo, fizesse sol ou chuva, a troça do povo. Mas o sino soa não muito longe, nem muito perto, e do meio deles, ouvem-se as árvores e o dúbio céu. Pois Maria avança na vida do pó, e ainda hoje, da avenida o horizonte é limpo dos seus sons, da casa dela, a da mãe, ela e mãe, elas distantes, quase ausentes, parecem vivas. Ana Maria Costa.

0: Amanhã não me vais ver. No caminho, os corredores vão encher de passos, sem ti. Será uma visão turva, a ausência do teu perfume, membro da tua alma. Por sentir essa falta, o lugar dos teus passos, plantarei flores e nuvens para crescerem azuis. Depois, na cor do carvão, e quando maiores, à tua elevada altura, choverem como versos num poema de inverno. São os teus passos, agora sítios de flores, partes por onde nos cruzamos, do caminho, discreto, como a invisibilidade de uma palavra, tímida e diferente, pelo seu recheio de pérolas, assim, divertidamente, avançamos, passos, como seres, que pisam o mesmo espaço, pétala a pétala, achando um ingênuo presente, igual ao futuro. Amanhã não me vais ver, nem eu a ti. A linha interrompeu-se, a algures, entre o chão e o pedúnculo, se nas folhas das flores. Só sei que o caminho será o local para o incógnito. Amanhã não haverá alguém a perguntar como estou, a tocar-me com a mão nos ombros e a sorrir-me. Amanhã e os dias seguintes só te verei se lançar pólen das flores para cima do meu poema. Autora A Fé, ano 2020.
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Como são bons estes inícios de pele, chegadas da primavera. Tenho preparado as areias e o sangue a substituir a argila, na medida do livro. Nas folhas e nos reflexos, as células mortas de anos, mais do que os dedos que possuo nos pés e nas mãos, criaram creme macio e hidratante para aplicar na memória. O cigarro e o copo vazio de vinho, aquela fé casta, bordada a ouro, que outrora dominei e me iludi nos caminhos. Ai, era a alma mais limpa que havia, nervos do teu centro. Na primavera, amadurece as células e deixa cair a infância. E a ilusão de terças cores do arco-íris nas palavras, depois de passares o creme na cara. Autora, Ana Maria Costa.

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1: No jardim, a primavera é plena de xilreios e cheiros doces sobreboam as cores. É inevitável que apareça o arco-íris no terminado orvalho da noite, onde se acumula alguma água na boca e os peixes surgem à superfície da língua, a bicar nas bolhas das cores. Então aí, saberás, eu sou palavras singulares e ambas se abrem flores na existência do inevitável. Ana Maria Costa.
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1: Pai, fiz tudo bem, tal como o disseste para fazer. Sabes, pai, e resultou. O cabelo conseguiu crescer além do limite. E disseste que assim se abriu o caminho onde as mulheres andam. E eu também. O horizonte. Agora sou mais próxima de mim e dos sonhos que os teus olhos em tempo viram. E que mesmo assim da humildade e da timidez jorraram no chão do arco-íris, onde os cabelos param para beber. Ana Maria Costa.

Receio molhar o céu. Deus aprovará? Receio ralhar-me, doer-me, ter-me, terra devolver-me, nuvem, aos berros. Ana Maria Costa.

cega no rio, o som de um beijo largado antes da partida. Perto, ali, o desejo nas margens aperta e alarga, conforme a corrente. Aqui, na manhã se enche, antes da tarde. Encerrar as asas das mãos parece quase difícil. Aqui, se há dedos fora do rio. Devia ser mais acessível o verso, quando o poema o pede. Acolá, neste momento. Ninguém pode atirar o corpo fora da boca. Sairiam os órgãos, mas ficariam as imagens. Aí, inertes. E a correrem. Melhor será meter o som mais fundo, no rio, até a água voltar a berrar pelos órgãos. Agora, molhar demoradamente o beijo, ou a chegada, muito antes da partida, para sempre, será hoje. Ana Maria Costa.

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1: Short story. Mãe, os dias da minha puerilidade são a ausência dos olhos e a altura dos pés, insuficientes para me encurtarem. Dedos endoidam a espinha das minhas costas, atrapalham as partes fundas das tardes e ameaçam ultrapassar-me nas manhãs. Ao mesmo tempo, a passear-me nos braços, formigas sugerem cores às costas. Tudo isto me incomoda, mãe. Esta árvore nasceu às avessas e as raízes trilham a menstruação com uma rota de copa a querer chegar às coxas. Receio que me apareça um arco-íris nos seios, com início, com tudo, sem meio. Ana Maria Costa.

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1: Silêncio de pétalas. Sinto mulheres. Sinto jardim. Sinto cheiros. Cheiros daqui e dali. Sinto passos de corpos e costas nuas. Aqui, lua-se. Acolá, fica-se seco. Sinto cabelos tocarem ombros, pescoços e ancas. E cheio de brilho o suor, ri. Sinto mais no feminino, sinto mulheres, sinto mulheres. Sinto silêncio, silêncio de pétalas. Ana Maria Costa.

0: Ela.
1: Rapariga, fizeste a panela da sopa? Está furada.
0: Não fiz nada, mana. Só areiei a sua alma e demasiado.
1: Assim, hoje, do orvalho, desta madrugada adiante, quando me olhares do céu, parecerás viva no teu corpo derroto. Ana Maria Costa.
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Um dia ficas reflexo, quieto, nas lágrimas. Mãe, Ana Maria Costa.

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1: Versos e outras coisas. Toma. Bebe. Achas melhor assim, no copo de cristal? Aljôfares escorrem nas pétalas, bronzeado o vinho velho e os sabores da terra. Cada cepa extrai do íntimo o néctar, serve em arrumados traços de sedes. Não questiona a poesia ou o copo, ou a excelência do servido. Bebo-me, pedra em taça daqui, incandescente mar, numa neuma guarda rios. Poema de J. Kravchenko, 11 de junho de 2020.

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1: Despertar é a vitória infinda, a qual o orgulho humano não brinda, por julgar rotineiro e certo o descerrar das pálpebras. Por conceber ato consumado a sorte da hora, a verve rara de Deus rimando vida e aurora.

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1: Dizer urgente do amor ao amante, antes que se quebre o tempo, e os ouvidos, dissolvidos na terra, não apreciem mais a carícia das sílabas, antes que as mãos tímidas de dar cessem de vez os movimentos, e todos os gestos virem ossos. Dizer urgente ao amigo o valor do vínculo, que só o amigo costura, só o amigo cozeduras, cozimentos, cesiduras, que só o amigo estanca os sangramentos. Dizer urgente do amor, sem resistências, antes que a língua de súbito se cale, e o amor, preso por reticências, maledicências, medos, mágoas, role pelos ralos. Antes que o amor, que é dado pela foice, faça da palavra não dita eterno açoite.
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1: Tenho um desejo sobre a sola do meu sapato. Caminho sobre ele, que é desejo que não se amassa. Empoeirado sobre o solo, súbito se ergue enganando eras. Um desejo jogado no árido, o poema que cresce sem apuros de trabalho, sem imagens lapidadas, tudo que robustece sem leite de mãe. Tenho um desejo que floresce, tolo, não rego, não noto, não provoco flor. Quando olho, no meio da ramagem seca, tem nova ameaça de amor.

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1: Que a arte me desarrume, densa, me desarranje, assombre o meu déjà vu, alcance-me aonde não fui, me enxergue o que não vi. Minha face ao tapa do belo, a alma ao chicote, gemido em dolor. Arte, espinho para as zonas mortas, amor. O sol árduo da revelação, sombra saltando de baús, salvação.
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1: O morto não mora onde o corpo se expõe no último traje. Não cessa ali, sob o assédio dos olhos na caixa fria. Jaz na derradeira vitrine do rito, apenas a casca oca, que seus sonhos e medos já não guarda. Inútil planteá-lo em flores e confissões na masmorra de mármore. Sob a lápide, apenas pele em destroços. Sua dor volátil migrou para o invisível rumo ao sol. O morto não mora no ossário, na urna de cinzas prometida ao mar, nos tesouros que guardava, no quarto que o aguardava, não cessa no tiro, no corte, ou quando, amorosa, a morte o elege no sossego da noite. O morto não morre.

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1: A mãe morreu. Da janela, o sol é breu, o vento na folhagem, o movimento indecente da vida, tudo insiste em ser. No pântano dos olhos, meses, marcas, médicos, medos, soros, sangue, santo, solidão. Doutores são deuses inúteis. O corpo pela casa estuda como caminhar sem chão. Tatia nos móveis, tudo por aprender. Amanhece. Sem mãe, a filha não sabe nascer.

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1: Nada sei das certezas. Mesmo as funestas ou felizes, traem um destino que se trança. Nada sei de mim. A cada véspera sou outro sol a chover de manhã, a mostrar-me a mim aos passantes erodida e germinante. Nada sei do amor e seu desfazer-se sorrateiro sob a lupa desatenta dos dias. Nada sei do amor e seu súbito ressurgir postério desesperança. Tudo movimento e inconstância. Nada o que temer ou festejar antes do segundo que avança. A surpresa é a única certeza que a vida nos lança.
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1: Lixar o excesso do amor, o lixo do querer. Deixar o amado ser, que tanta raiz é arma dura. Abraço de fechadura, tentar algemar o vento. No amparo em demasia, algum dia, desamparo o desalento. Lixar o excesso do amor, podar o medo de perder, curar a sede excessiva de ter, deixar o amado ser.
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1: Quem faz teu caminho, pessoa? Algum Deus plantaste nos pés para largar os trilhos, benzer os asfaltos, acalmar teus dias sem chão? Quem chora contigo nos temporais, quando as janelas te trancam o peito e a vida é lenta e pesa como um navio? Quem voa contigo nas tardes amenas, quando uma paz orgânica te transforma em pássaro e nada dói ao redor de ti? Quem faz teu caminho, pessoa? Tens tempo para o tempo ou não vês a sorte que atropelas na rigidez das metas? Quem faz teu caminho, pessoa? Já acordaste o amor ou teus gestos secam na garganta e teu afago é adiado até a morte? Estás vivo, pessoa? Sentes pulsar o teu sangue nas veias de alguém? Tua palavra, talha ou cura? Tens um semelhante, pessoa? Ou nada de teu pode ser nosso?

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1: Despertar é vitória infinda, a qual o orgulho humano não brinda, por julgar rotineiro e certo o descerrar das pálpebras. Por conceber ato consumado a sorte da hora, a verve rara de Deus rimando vida e aurora.

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1: Olá, eu sou a Cristina Silva. Vou ler Adeus, de Eugénio de Andrade. Já gastamos as palavras pela rua, meu amor. E o que nos ficou não chega para afastar o frio de quatro paredes. Gastamos tudo, menos o silêncio. Gastamos os olhos com o sal das lágrimas. Gastamos as mãos à força de as apertarmos. Gastamos o relógio e as pedras das esquinas em esperas inúteis. Meto as mãos nas algibeiras e não encontro nada. Antigamente tínhamos tanto para dar um ao outro. Era como se todas as coisas fossem minhas. Quanto mais te dava, mais tinha para te dar. Às vezes tu dizias, os teus olhos são peixes verdes, e eu acreditava.

0: O amor já não passa absolutamente nada. E, no entanto, antes das palavras gastas, tenho a certeza que todas as coisas estremeciam só de murmurar o teu nome no silêncio do meu coração. Não temos já nada para dar. Dentro de ti não há nada que me peça água. O passado é inútil como um trapo. E já te disse, as palavras estão gastas. Adeus.
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Olá, eu sou a Cristina Silva, vou ler Casa, de David Mourão Ferreira. Tentei fugir da mancha mais escura que existe no teu corpo e desisti. Era pior que a morte o que te vi, era a dor de ficar sem sepultura. Bebi entre os teus flancos a loucura de não poder viver longe de ti. És a sombra da casa onde nasci, és a noite que à noite me procura. Só por dentro de ti há corredores, e em quartos interiores o cheiro a fruta que veste frescura à escuridão. Só por dentro de ti rebentam flores, só por dentro de ti a noite escuta o que me sai sem voz do coração.

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1: Olá, eu sou Cristina Silva. Vou ler Idade do Bronze, de Lídia Jorge. Não tenho dúvida de que os primitivos textos falavam verdade. Antigamente, muito antigamente, Deus calçava os tamancos no meio dos campos e fazia a sua justiça. O mal, se acontecia, vinha para bem fazer. O bem, por recompensa. O enforcado tinha cedido ao aceno do demónio e a mulher parida, se morria entre dores aflitivas, era por não ter rezado. Nessa malha de justiça, a vida era perfeita. Deus retirava o seu calçado, munia-se de trovões e arremetia diretamente contra os que se diziam puros, mas não praticavam a misericórdia de vida. Por mal olhado, valia arrancar olhos e fígado. O céu sabia de tudo. Agora estamos mal, dizem alguns. Homens de todas as cidades levantam-se do chão, calçam e descalçam os tamancos e imitam o antigo Deus na perfeição, riem alto. O céu não sabe de nada.
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1: Olá, eu sou a Cristina Silva. Vou ler Ódio, de Flor Bela Espanca. Ódio por ele? Não. Se o amei tanto, se tanto bem lhe quis no meu passado,

0: Se o encontrei depois de o ter sonhado, se a vida assim roubei todo o encanto. Que importa se mentiu? E se hoje o pranto turva o meu triste olhar marmorizado, olhar de monja trágico gelado, com um soturno enorme camposanto? Nunca mais o mar já é bastante. Quero senti-lo de outra, bem distante, como se fora meu, calma e serena. Ódio seria em mim saudade infinda, mágoa de o ter perdido, amor ainda. Ódio por ele? Não, não vale a pena.
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1: Olá, sou Cristina Silva. Vou ler Poema ao Assédio, de Francisca Camilo. Senhor motorista, quando eu era pequena, diziam-me que era mau ser feminista. Agora dizem-me só que não é preciso. Mas, senhor motorista, quando me disse que me levaria para a sua casa, quando falou em coisas que me deixaram com medo e asco, quando disse que eu era tão simpática, e se era tão simpática, e se dizia que não queria, então queria de certeza. Sei que a culpa não é sua. Sou eu que olho nos olhos, uso batom, vestido curto, sou educada e por norma até sorrio, porque me ensinaram assim: bom dia, boa noite, por favor, obrigada. Senhor motorista, agora receio as ruas da minha cidade. Não gosto que me olhem. Fecho as pernas, desvio o olhar. Ele está a olhar para mim. E agora? Agora vou fingir que vejo a paisagem. Ele continua. Ele olha-me pelo reflexo do vidro. E agora? É melhor ver se a saia está baixa. Não sorrir, não olhar, não falar. Fechar as pernas. E agora? Agora dou por mim a correr na rua ao som de um disparo que nunca aconteceu. Senhor motorista, não foi por mal que não me engracei consigo. Quem sabe numa próxima vez? Até lá. Bom dia, boa noite, por favor. Obrigada.

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1: Olá, eu sou a Cristina Silva e vou ler poema em linha reta de Álvaro de Campos. Nunca conheci quem tivesse levado porrada. Todos os meus conhecidos têm sido campeões em tudo. E eu, tantas vezes reles, tantas vezes porco, tantas vezes vil. Eu, tantas vezes irrespondivelmente parasita, indesculpavelmente sujo. Eu, que tantas vezes não tenho tido paciência para tomar banho. Eu, que tantas vezes tenho sido ridículo, absurdo, que tenho enrolado os pés publicamente nos tapetes das etiquetas, que tenho sido grotesco, mesquinho, submisso e arrogante, que tenho sofrido enxovalhos e calado, que quando não tenho calado, tenho sido mais ridículo ainda. Eu, que tenho sido cómica às criadas de hotel. Eu, que tenho sentido o piscar de olhos dos moços de fretes. Eu, que tenho feito vergonhas financeiras, pedido emprestado sem pagar. Eu, que quando a hora do soco surgiu, me tenho agachado para fora da possibilidade do soco. Eu, que tenho sofrido a angústia das pequenas coisas ridículas. Eu verifico que não tenho par nisto tudo neste mundo. Toda a gente que eu conheço e fala comigo nunca teve um ato ridículo, nunca sofreu enxovalho, nunca foi senão príncipe. Todos eles príncipes. Na vida. Quem me dera ouvir de alguém a voz humana que confessasse não um pecado, mas uma infâmia, que contasse não uma violência, mas uma cobardia. Não, são todos o ideal, se os oito e me falam. Quem há neste largo mundo que me confesse que uma vez foi vil? Oh, príncipes meus irmãos, ah, estou farto de semideuses, onde é que há gente no mundo? Então sou só eu que é vil e errôneo nesta terra? Poderão as mulheres não os terem amado. Podem ter sido traídos, mas ridículos nunca. E eu, que tenho sido ridículo sem ter sido traído, como posso eu falar com os meus superiores sem titubear? Eu, que tenho sido vil, literalmente vil, vil no sentido mesquinho, o infame da vileza.

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1: Olá, sou Cristina Silva. Vou ler Queixa das Almas Jovens Censuradas, de Natália Correia. Dão-nos um lírio, um canivete e uma alma para ir à escola, mais um letreiro que promete raízes, hastes e corola. Dão-nos um mapa imaginário que tenha forma de uma cidade, mais um relógio, um calendário onde não vem a nossa idade. Dão-nos a honra de manequim para dar corda à nossa ausência. Dão-nos um prémio de ser assim, sem pecado e sem inocência. Dão-nos um barco e um chapéu para tirarmos o retrato. Dão-nos bilhetes para o céu levado à cena num teatro. Penteiam-nos os crânios ermos com as cabeleiras das avós para jamais nos parecermos connosco quando estamos sós. Dão-nos um bolo, que é a história da nossa história sem enredo, e não nos soa na memória outra palavra que o medo. Temos fantasmas tão educados que adormecemos no seu ombro, somos vazios despovoados de personagens de assombro. Dão-nos a capa do Evangelho e um pacote de tabaco, dão-nos um pente e um espelho para pentearmos o macaco. Dão-nos um cravo presa à cabeça e uma cabeça presa à cintura, para que o corpo não pareça a forma da alma que o procura. Dão-nos um esquife feito de ferro, com embutidos de diamante, para organizar já o enterro do nosso corpo mais adiante. Dão-nos um nome e um jornal, um avião e um violino, mas não nos dão um animal que espeta os cornos no destino. Dão-nos marujos de papelão, com carimbo no passaporte. Por isso, a nossa dimensão não é a vida, nem é a morte.

0: 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Cabeleireiro para a poesia rebelde. Poesias desalinhadas como os meus cabelos. Eu quero um pente, quero alguém decente, que me tire a franja da frente, mas que não me intoxique, que não me critique, que me leia nos fios encaracolados e nos versos ocultados, no timbre da voz doce, os sopra encantados, me faça penteados declamados e tranças com bordados enfiados, com poemas ritmados, com silêncios encaixados, ao som de pianos afinados, com ganchos espetados nos corações angustiados, com novos poemas aromatizados dos poetas esquecidos nos anuários, poesias desalinhadas em guiço pelos autores abaixo assinados, as minhas raízes sem postiço. Não quero poemas mortos anunciados. Eu quero um pente feito de corno ou de dente, animal selvagem persistente, vivo dentro da minha cabeça e se alimenta de poesias fora do zoológico dos ignorantes. Escrevo e lê Fernanda de Queiroz.
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Encontrei-me. Sou a da flor e a da gota de orvalho. Sou a da malícia de Eva e da maçã de Adão. Guerreira musical de sete notas e a de sete dias. Tiara de ninfa e a da coroa da rainha empossada. Cabelos de milho em estio e a da espiga de pão. Amarrotado papel de poesia e a da prosa corrigida. Vestida no salão e a da balsa de vermelho. Estrela do mar desmembrada e a da regenerada pelo sol. Onda do mar que embala o barco e a que temem atracar. Silêncio da noite e a do ranger da porta no dia seguinte. Jornalista da primeira página e da matutina notícia. Tradição de dialetos de mandarim e a do hebraico de querubim. Propósito de celibato e a da poligamia. Opinião de preconceito e a do pensamento da razão. Molde do abraço de Deus e a do útero de mãe. A que usa o verbo amar e a de sonhar no modo imperativo. Escreve e lê Fernanda de Queiroz.

0: 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Fanática por pão. Psicológico estado fanático, excessivo e irracional, adesão apaixonada na refeição matinal. Delírio do fanatismo deste simples alimento, feito apenas com farinha, água, sal e fermento. O pão é ancestral, o pão sacia, reconforta, pão é alegria, vitória na história da Osbarrota. Pão tornou-se proibido, intolerada a nutrição, pelas dietas regenerado, causa da globalização. Comer durante o dia sem nenhuma restrição, forma integral omelete, não tenho predileção. Escreve e lê Fernanda de Queiroz.
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1: Gnose do corpo. Neste momento eu não sei se é Fernanda a sonhar que é uma borboleta ou uma borboleta a pensar que é Fernanda. Então, sonhei que tinha atingido o céu e que o tinha lambido. Escreve e lê Fernanda de Queiroz.
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1: Mãe de poetas vadios, retrato de mulher mamuda, escrava de homem barracuda e da ressaca sem cura. Orvalho sóbrio, vómito de bêbado, manto virgem, santa ganga volatura, disforme de nascença e de anã estatura. Estrambólica tatuagem, esfregada, mal pintada, pelos dedos desbotada, odores nauseabundos, saliva, sapato, sexo, sovaco, lençóis imundos, ablação, declusão, reclusão, oração, flores e velas no relicário, estendal da vizinha branqueia o estuário, passa a ferro, rascunho amarrotado, escrito pela canhota mão, prosa, poesias e versos. Mãe de poetas vadios, sem escola e instrução, ortografia e significados, passa por água e sabão. Remendados, pronunciados, mal soletrados, pendurados nas cruzetas engomados. Passa pelo bairro da lata, enterra a pena na bata, ajeita o alfinete de prata, sem cadastro criminal, vadia mulher poeta, pelos filhos que lhe afeta, autodidata real, cadela que rosna não morde, contra a raiva visceral, não plagia imunológica, é a veleidade pseudo-intelectual. Escreve e lê Fernanda de Queiroz.
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0: pedaços que me fazem inteira. Sou feita de pedaços. Pedaço de dúvida, pedaço de inconstância, pedaço de ausência, pedaço de saudade, pedaço de felicidade, pedaço de carência, pedaço de sonhos, pedaço de quente, pedaço de frio, pedaço de música, pedaço de sinceridade, pedaço de verdade, pedaço de realidade, pedaço de tristeza, pedaço de simplicidade, pedaço de complicação, pedaço de paixão, pedaço de silêncio, pedaço de perdão, pedaço de desejo, pedaço de desapego, pedaço de loucura, pedaço de impulsividade, pedaço de perfume, pedaço de personalidade, pedaço de Deus. Sem dúvida, o amor é o maior dos pedaços. Escreve e lê Fernanda de Queiroz.
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0: sex shop. Namoro, queres-me e casados, solteiros, divorciados, ajuntados, carentes, desolados, enferrujados, condenados, estado civil decretados, fazem passeios pelos eróticos supermercados e desejos embrulhados, brinquedos arrojados, acessórios engraçados, bonecos insuflados, calcinha com arrendados, chicotes algemados, olhos perfumados, penas, plumas acetinados, massagens, carinhos animados. Use, lambuze, ame sem se importar, a vida é fugaz, curiosidade é cartaz, sem ficarem envergonhados, no erótico não há pecados, pensamentos maliciosos, tenha momentos deliciosos, sem pisar o risco depois de tudo visto, use um preservativo de sabor a hibisco. Lê e escreve Fernanda de Queiroz.
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Vendo o arco-íris a metro. Bocados de céu, fragmentos de nuvens. Cidade de luz para meninos perdidos. Sobrancelha da menina dos olhos de Deus. Gotas de água suspensa, onde a cor se desloca à velocidade da luz. Asas de voo de colibri, crinas de unicórnio. Encanto da lapa de cores. Gestos de água brilhante, convertidos em minúsculos prismas. Instantes mágicos que paralisam o coração. Arco das sete virtudes sagradas. Bondade, castidade, caridade. Temperança, justiça, paciência e humildade. Arco das sete cores abençoadas. Vermelho como a cor do vento. Amarelo com a sabedoria do sol. Verde com o equilíbrio da terra. Azul com a paz do universo. Violeta com o espiritual de Deus. Eu vendo o arco-íris a metro. Com sorte, pode ver dois. Acorde de som, acorde de luz. Traça no infinito. Não custa 1000, 100, 10, 1. Não custa nada. Vendo, mas é de graça. Escreve e disse Fernanda de Queiroz.

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1: Olá, eu sou a Gilda Carvalho Neves e hoje vou ler o poema Falange, Falanginha, Falangeta, da Maria do Rosário Pedreira. Se a minha mão for pequena na tua mão, pede-lhe, com jeitinho, maior que seja por um momento, e será a asa aberta sobre o teu peito, guardando-te da culpa e do temor. Por um momento, a minha mão pode ter o tamanho de outra mão, o tamanho exato da tua mão, o tamanho do mundo, se lhe pedires.

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1: Por muito tempo achei que a ausência é falta e lastimava ignorante a falta. Hoje não a lastimo. Não há falta na ausência. A ausência é um estar em mim e sinto-a branca, tão pegada, aconchegada nos meus braços, que rio e danço e invento exclamações alegres, porque a ausência, essa ausência assimilada, ninguém a rouba mais de mim. Olá, eu sou a Gilda Carvalho Neves e li o poema Ausência, de Carlos Drummond de Andrade.

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1: Olá, eu sou a Gilda Carvalho Neves e vou ler um poema de Fernando Pessoa. Não sei quantas almas tenho, cada momento mudei, continuamente me estranho, nunca me vi nem acabei. De tanto ser, só tenho alma. Quem tem alma, não tem calma. Quem vê, é só o que vê. Quem sente, não é quem é. Atento ao que sou e vejo, torno-me eles e não eu. Cada meu sonho ou desejo é do que nasce e não meu. Sou minha própria paisagem, assisto à minha passagem, diverso, móvel e só. Não sei sentir-me onde estou. Por isso, alheio, vou lendo como páginas meu ser. O que segue não prevendo, o que passou a esquecer. Nota à margem do que li, o que julguei que senti. Releio e digo, fui eu? Deus sabe, porque o escreveu.

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Hoje, acordei com a dor das árvores. Estou de pé e o meu tronco sustém o vazio e a solidão dos ramos côncavos de espera, impacientes de ternura. Quero bracejar dos pássaros, ser refúgio dos ventos que me procuram, tornar-me na folhagem que te abriga, ser um ninho na tua noite, aberto, com a inquietação e a serenidade dos rumores das aves mais tardias. Não, desta vez não vou. Olá, eu sou a Gilda Carvalho Neves e li um poema da Lília Tavares.

0: 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No teu rosto competem mil madrugadas. Nos teus lábios, a raiz do sangue procura suas pétalas. A tua beleza é essa luta de sombras, é o sobressalto da luz num tremor de água. É a boca da paixão mordendo o meu sossego. Olá, eu sou a Gilda Carvalho Neves e li o poema No Teu Rosto, de Mia Couto.
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Olá, eu sou a Gilda Carvalho Neves e vou ler um poema do Pablo Neruda. Quero apenas 5 coisas. Primeiro, é o amor sem fim. A segunda é ver o outono. A terceira é o grave inverno. Em quarto lugar, o verão. A quinta coisa são teus olhos. Não quero dormir sem teus olhos. Não quero ser sem que me olhes. Abro mão da primavera para que continues me olhando.

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1: Olá, eu sou a Gilda Carvalho Neves e vou ler o poema Somos Deuses, de Maria Teresa Horta. Queria dizer-te simplesmente, somos deuses, meu amor. Os outros não nos ferem. E se de ti me chega o riso ardente, eu vou correr na floresta, esquecendo que à hora do poente o som se afoga ao ocidente.

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1: Eu mesmo. Vais pelas veredas tristes, meu amor. O sol do outono desfaz-se em teu olhar, caindo com as folhas devagar. E tu vais triste para onde ele for. Vais e não volta ao teu passado, em que despida brincavas sobre a areia, e que é a luz da última candeia que à noite ainda arde no teu lado. Pelas veredas fundas vais à neve, ao silêncio eternamente repetido. Vais suave e branca com a lua leve. Porque não te traz novamente o sol da madrugada, porque tem a vida um único sentido e a tua alma vai ficando em folhas pela estrada.
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0: Hei de cair nos meus olhos. Hei de cair nos meus olhos que um dia se afagarão entre colinas douradas, colinas em coração. Hei de cair nesse poço, no fundo dos seus anéis, negros, frios e fechados, onde não mais brincareis. Hei de cair de uma torre, hei de cair de um balcão, hei de cair de uma flor segura na tua mão. Mas um cavalo turquesa será a minha salvação.
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1: O eterno círculo. O coração é feito do jarro de abas vermelhas pintadas pela música. Devora-o, ó mulher. Os homens são feitos dos piolhos e das pulgas pelas danças de Deus. Alimenta-os, ó sangue. A casa e o mundo são feitos do fumo do incenso dos homens. Devora-os, ó lume. As trevas são a vertigem da luz, com os seus grãos esmagados na monótona mó. Esmaga-os, ó tempo. A morada de Deus é o vórtice fundo, e o seu poder o eterno círculo. Engole-o, ó nada.

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1: O meu falcão. Chamo por ti, Inti, Inti, Inti, o meu falcão, o meu olho solar. Nasceste de um dos cinco ovos, nasceste na montanha mais alta. Em ti tudo fala do voo, em ti. Do azul conduzes as águas, a pradaria e o deserto. Guardas a luz dentro de duas ânforas para com ele enfrentares a luz. Debaixo da tua íris há uma marca sagrada, por isso nunca chegarei a ti, ao teu voo vertiginoso. Eu, que sou só a sombra da tua asa esquerda, que a tua serena força acaricia. Eu, que sou só o teu crepúsculo.

Regressemos ao mar da juventude. Regressemos ao mar da juventude, minha amiga. Desçamos ao fundo da alegria, à luz da nossa única virtude, mesmo que perdido o amor, com nostalgia. Em restos de conchas, pedacinhos de ossos repousam os barcos do passado, e com pequenas nuvens, mas são ainda os nossos, uns olhos tristes nesse mar coalhado. Desçamos, pois, a areia, e aí dancemos entre éguas marinhas, mirando os nossos rostos magoados. Nesse fundo se acende a última candeia do desejo, feita do barro e das pedrinhas, em que seremos ambos transformados.

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1: Se vieres ao meu encontro, se vieres ao meu encontro, pegarei nas pontas do arco-íris para suspender no teu peito. Se vieres ao meu encontro, dar-te-ei estes olhos que choram no horizonte. Se vieres ao meu encontro, dar-te-ei os meus minutos dias numa taça de absinto e a minha mão dentro do cristal. Se vieres ao meu encontro, dar-te-ei uma bela pedra negra para que a transformes numa pedra branca. Se vieres ao meu encontro, vem. Quero ver-te nos teus sete véus feitos de uma só pena de rola. Se vieres ao meu encontro, logo a seguir, juro, hei de perder-me.
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1: Tenho lágrimas rubras. Tenho lágrimas rubras no meu cérebro e asas escuras a um canto, porque descobri que a minha mão está suspensa na árvore do paraíso. Tu não me vês, Senhor, por isso blasfemo. Tu não me acompanhas, por isso me esqueço de ti. Tu não me falas, por isso duvido que me tivesses criado. Os dedos das tuas mãos são os gumes de 10 espadas. Do teu coração saem engolfadas perpétuos funerais. Por isso, de cada vez que olho a minha mão suspensa, creio que por circunstâncias desconhecidas deixaste de te amar a ti próprio.

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1: Concha Lucía é um dos valores certos da poesia galega escrita na língua comum, nesta nossa língua portuguesa. E no seu livro, Se os Carvalhos Falassem, ela lembra o passado ancestral, lembra esse passado de mátria ligado à sua aldeia Covas. Esta é a canção de Emílio, ou a morte da história, de Se os Carvalhos Falassem. A Covas, aldeia natal, está dedicada ao poema. Antes éramos 100 homens no concelho, 100 vizinhos, 100 caixas de jogada. O tempo galopava pelos montes como lobo, respeitava as distâncias. Agora somos uma dúzia de nada, caixa desfeitas a paisagem, e o tempo campa no coração da aldeia, tornando-se cruento e caprichoso. Dantes conformava-se com os mortos, com o seu ritual de doença e despedida, mas agora a limar e alentada pela história, não se avonda com os corpos. O mundo pegou a volta onde ontem viviam os nossos mortos. Hoje morrem em despedidas das nossas vidas. Tempos selvagens estes que nos abrem em canal, que nos apartam as tripas sem matar-nos primeiro. Hoje o tempo falou-me pela rua, aborrecido disse que anda já, nem medo nos mete, ele também vai velho. Qualquer dia morre, e lá vai tudo.

0: 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Companheiro, deixa-me dizer-te, não falar-te, dizer-te por bandeira nas gaitas do alvorar. Se desponta nas luzes, levaremos o mundo. Os tempos são chegados e os sonhos por sonhar têm beiras sem porta e portos a abeirar. Deixa-me cantar-te, não chorar-te. Cantar-te em voz de monte, na terra do sol pôr. Pisaremos moedas, semearemos filhos, renovaremos nomes na barca do amanhã. Dir-te-ei na ilha, então, de ilhas errantes, entre os passos a força e o mundo por nascer. Lavradora e soterrar, capitais como abono, e cultivar o amor, sem indústria nem modo. Deixa-me dizer-te, no teu nome de lar. Sou Yolanda Aldrei. Este poema faz parte de uma antologia, da antologia da Porta Verde do Sétimo Andar. Tem já alguns anos, mas escolhi este poema porque também faz parte de um projeto literário musical do cantautor galego Miguel Alonso, que é literária. E é aquele jeito diferente de chegarmos com a poesia costurada na música a não apenas o suporte físico do CD, mas também todas as redes. Podemos procurar na Spotify, podemos procurar nos diferentes suportes. Este fado, que acabou por ser um fado companheiro, é literária de Miguel Alonso, com diferentes textos de poetas galegos e galegas.
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Alfredo Ferreiro é um escritor, poeta galego, também um dinamizador cultural, agora mesmo dirige a revista Palavra Comum, uma das revistas culturais talvez mais importantes da Península Ibérica e na Lusofonia. Vamos pensar um dos seus textos poéticos, que fala na lua e que fala numa lua que empurra. Vamos ver para onde. Empurra-me a lua pelas escadas abaixo da vida. A lua cheia de viço e de argumentos lunáticos que se não podem deter até o fim de umas escadas que não cessam de serem fundas e rijas para umas pernas cansadas de descer mais uma vez. Empurra-me a lua e não sei responder uma pergunta intencionada ou oculta que ela me dispara até o miolo do coração. Uma pergunta com uma resposta escura que só perante o luar infinito da vida serei capaz de acometer. Enquanto adormeço indolente no valoixo, sustido por uma rama noturna, robusta e sutil, que o menino que brinca desflora enquanto sonha no cimo do cantil. Empurra-me a lua para um sol que não deixa de rir para mim.

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1: Delsa d'África é um dos valores certos da literatura de Moçambique. É da região de Gaça, da cidade de Xai-Xai, muito ligada, então, aos movimentos poéticos desta parte da África. Ela também reivindica a poesia como um fato, como uma palavra, desde a mulher, desde o feminino. É, portanto, uma voz muito importante na nova literatura de Moçambique, mas também da África. Esta perspectiva da poesia que sai à rua e da poesia que protesta, da poesia que faz ver, mas também da poesia que faz ver a mulher e que questiona o mundo no que a mulher tem um espaço muito reduzido. Ela é uma deusa. É uma deusa da África e com esse nome proclama a mensagem. Lágrimas de açúcar, malditos crocodilos que atacam outros crocodilos irmãos quando tentam fugir do rio sem deixar rastros. Malditos que se vestem de paz e decoram sua caixa de guerra exalando as lágrimas de açúcar ao atacar suas presas indefesas. Malditos irmãos, devoradores do presente e empreiteiros de um passado edificado na margem de um rio, devorador das suas espécies.

Samuel Pimenta é um escritor de Alcanhões, em Santarém, jovem, mas com muita obra, tanto narrativa como poética e mesmo teatral, publicada. Este poema, Sereia, é um poema que ele faz para Galiza e que faz parte do seu livro A Ascensão da Água. Sereia, a Galiza. Ensinou-me a sereia palavras novas, mediante broar, ronchel, e nelas encontrei o meu reflexo. Pedi-lhe os segredos da magia, para da água fazer fala e futuro, mas só me deu o canto e a saudade. Disse-me que colhesse as conchas da praia e que com o búzio mais pequeno construísse a minha casa.

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1: Inês Andrade Paes é uma autora nascida em Moçambique, vinda para Portugal, de raiz portuguesa e muito ligada também à Galiza. E dela temos este poema: Todos vão de férias. Todos vão de férias, mas ficam as crianças, mas ficam os loucos, mas ficam os velhos, mas ficam os animais abandonados e os espetáculos abertos a todos os públicos que querem estar de férias. Há um suor, há perfume e a praia e a gelado. Há um acre sabor no ar, a perdidos pelos lados.

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Vamos apresentar um texto de Alexandre Brea. É um poeta galego de menos de 30 anos de idade, mas que já tem um percurso na antologia jovem da poesia lusófona. Ganhou o prémio Melhor Poema em Língua Portuguesa de Aridmar e trabalha também com vídeo poesia, de uma perspectiva bem interessante na construção do poema. Tem o Livro Branco como única produção bibliográfica individual por enquanto. Este poema intitula-se Trompetas de Jericó. Estava lendo velhos sonhos e lembrei como era antes, quando deixava a chuva lavar-me e caminhava perdido em mim mesmo, quando vivia desperto e o tempo não fugia de mim como agora. Pensava que vivera já outra vida, que esta era o meu paraíso. Tinha o peito repleto de palavras e não estes lábios secos. Mas este mundo é uma ferida sanando. Tentei regá-la com os meus versos e foi como verter água no deserto. Assim, o meu silêncio acabou sendo a tua sede. E perdi algo, isso é óbvio. Como se já não criasse nas coisas perfeitas. Mas não esperava isto de mim, abandonar-me aqui por tanto tempo. Hoje sinto que estou voltando entre lágrimas. Sou uma rocha de Jericó.

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Sou Isabel Marcolino, do poeta José F. Vou ler o poema Mahmoud. Não consigo calar a tormenta, porque estamos sempre em guerra. Mãe, por que rebentam bombas a todo o momento no céu da Palestina? Destroem hospitais, matam crianças e velhos, e ninguém nos ajuda. Se fores capaz de me explicar, mãe, por que nos tiraram a luz, a água? Por que razão derrubam as casas do nosso povo? Mãe, por que não gostam de nós? Por que nos querem tirar o pouco que temos? Ouvi dizer, da última vez que brincava na rua, passou tanto tempo que nem me lembro quando foi, que nós não roubamos o chão que pisamos. O mundo é tão grande, mãe. Haverá um lugar para todos. Por que não falas

0: Eu sou a Isabel Marcolino, vou ler um poema de Inês Lourenço, Neste escuro e sinuoso abrigo. Não sei se voltarei viva para algum lugar de escombros que o estrépito das bombas e o zunir dos mísseis anunciam, ou se acordarei num campo de refugiados entre tendas, choros e fedor de excrementos. Às vezes, uma pequena pausa do ribombar monstruoso e longínquo neste escuro e sinuoso abrigo. Um vento, uma forma de não enlouquecer. Algo que ninguém pode arrancar da minha memória. O aroma do mansafe cozinhado pela minha mãe. Esse glorioso arroz de cordeiro assado de que o profeta não desdenharia. E vou cismando na impossível partilha desta terra com demasiadas pátrias, demasiados deuses, demasiados clamores de vingança na anulação do outro. Está escuro. Quero sair daqui. Quero um país.
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0: 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Sou a Isabel Marcolino, vou ler um poema de Maria João Cantinho, de nome O Longo Silêncio do Anjo. Há um anjo que não fala, é o anjo do silêncio. Observa os homens e sabe como a sua memória se aloja na devastação, no pulsar do sangue, nas pedras da cidade, agora destruída. O anjo do silêncio espera talvez um sinal, mas o céu permanece fechado e os homens caminham zigue-zagueando entre ruínas, salvando as crianças e os velhos perante o longo silêncio do anjo que os olha.
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0: Sou Isabel Marcolino, vou ler um poema de José Manuel Teixeira da Silva, Os Hospitais em Gaza. Não se trata de missões, apenas cerco amável a quem subsiste curar buracos, desvelar feridas, sustentar o sangue no sangue. Apuramos a insistência dos dias, exercícios naturais da peneia e inspiração, pequenas explosões do corpo, transfusões de vida na vida e de cuidado em cuidado. Mas há muito nos avisamos, a mesma cautela ao atravessar postos fronteiriços, arame farpado até aos nossos pátios. Agora que fogem os hospitais para outros hospitais, e vou morrendo entre as últimas sobrevidas.
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Sou Isabel Marcolino, vou ler do poeta João Pedro Messeder, Palestina, 2023. Se te roubam a terra, se te cercam o mar, se o céu não te roubam, que o não podem roubar, mas te enchem de fogo que te chega do ar, e a casa desaba, e os pais tu esmaga, e os filhos te mata, a mulher a gritar. Que palavras te escutam no meio da ruína, da escola, ou da casa, ou de um novo hospital? No meio do medo, do choro e dos brados, que te pões a pensar, que te ouvem jurar? 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

0: 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Sou a Isabel Marcolino, vou ler um poema de Nuno Higino, sem título. Na minha rua havia casas, uma figueira e um poço. O poço tinha água limpa. As raízes da figueira bebiam nos veios do poço e debaixo da sua sombra brincávamos. As casas da minha rua também tinham raízes e bebiam da frescura do poço. Mesmo nas horas de maior calor, a minha rua estava hidratada devido às suas grandes folhas. Agora a minha rua secou. O poço encheu-se de detritos e da figueira nem o lugar ficou. Quem pode contar o que aconteceu à minha rua?
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Sou Isabel Marcolino, vou ler um poema do poeta Sérgio de Almeida que se denomina Sopro. Levantaram-te o riso grácil da infância, a sombra dúctil no horizonte por amanhecer. É agora feita de pilhas de mortos, onde jazem os dínamos de luz de outrora. No elegante fio que se eleva em permanência no céu, já não moram os ecos desalinhados da alegria. Apenas o fumo da insídia, devoradora de sonhos e vida. Até as plantas escolheram o silêncio para velar pela memória os que partiram. Julgam ter-te decepado as almas, os tolos. A eternidade pertence-te. 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
1: Olá, sou a Jéssica Silva e hoje trago-vos um poema meu. Na casa a contemplar o bolo. Os objetos da casa transfiguram-se vultos diante o abismo do ser. As cadeiras das bestes revestem livros da arte sacra. O corpo senta, assenta, amplia a imagem do verbo em duas sombras de sentido. Tenho refletido a conjugação das luas, esta sombra arquitetónica, diário de viagem, ancoragem para os dias cinzentos, casa dentro do ser sem casa do ser sentido. Exilados somos, vamos na corrente sem que o espelho seja interno e externize a margem. Temos os museus, os prometeus, os orfeus, os poetas de saca vazia e solta, voltas incertas. Temos as musas expostas em vitrines, carrascos nus mostrando o falo, santos sem halo. Temos casas e arquitetura e bairros pobres muito perto. E é certo que me atormentam as imagens, estas visitas às galerias da solitude disfarçada de olá, sim, está tudo bem. Mas não convém a imprudência, a violência da linguagem justa e clara em Sofia. Aqui as ondas reventam. Fazem furinhos fartos, fecundos em frutos podres. País, raiz de odes macabras e adversas. Reventam bolinhas no ar e crianças de madrigal e outras que comem o cuspe neste meu Portugal dos pequeninos assassinos em potência. Romeus sem Julieta, aqui no coração abre-se a greta, hostil como a hóstia que me lembra ser insípida a viagem. Sem margem, o aeroporto fecha-se na passagem para o jardim. Tenho sereias, sirenes arcaicas a gritar aos meus cabelos, novelos gregos. Tenho sereias, sirenes gregas a interromper o canto das minhas musas. Tenho as minhas blusas espalhadas pela memória e a glória dos medos. Tenho a solução para o plano urbano, desenhos de templos modernistas. Tenho a cor da diluição das rochas em heroicos rastros de erosão marítima. Tenho a cor da tua turbação e o torpor vermelho do teu coração em versos. Tenho as dores paridas da revolução industrial, os deuses páreos entalados numa garrafinha de arte sacra leiloada. Mas não tenho o bilhete de avião com destino certo, nem a nave chega. Mas não tenho o veloz carro de Apolo à minha espera, nem a ave navega a orla do oceano Atlântico.
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1: Olá, sou a Jéssica Silva e hoje trago-vos um poema meu. Na janela, a contemplar a queda. Os dias cansam-se dentro dos dias, porque cansadas são as mãos que tecem versos. As noites sombreiam, as memórias acendem pirilampos, lâmpadas arenosas, infinitas. Tu bagueias pela cidade com uma mulher sem idade e recomeças amante em lírio. Destróis a lírica amorosa e transformas desastrosa a cama arde de lençóis arenosos. Guardas imagens nesta fotografia muito pura, prata dissolvida em pedra petrifico. Guardo as tuas mãos nesta ortografia muito bela, verdade incandescente à espera da tua entrada no tempo da escrita. Homenageias a literatura no nitrato solstício e o sol abre a pessoa. Já vulto noutra esfera, à espera de que caeiro caia de uma cadeira, pronúncio do fim do rapatudo Salazar, culinária, e outros que a seguir vieram e raparam até o tacho. Acho que te enquadras nesta noite São Joanina, que não festeja por ser tarde a festa, ou nem gostar de sardinha impositiva, numa urbe de bolório e turistas ao rubro. Oh, este mundo sujo suja-me as cavidades líricas, e o amor desdiz sempre que fica ausente. Sempre te vais contra o forte odor das praias góticas, meu amor. Sempre que ficas ausente, o telefone vibra partituras de prata e todos me dizem, vai com Deus. Mas o diabo, bem. Olho da janela Frank Lloyd Wright, a casa pintada de white e o céu todo azul lunar, como a melancia com os dedos espessos de musgo e trituro clara a noite milenar. Sei que sempre procuraste um adro para repousar a versificação dos dedos, medos. Sei que sempre ansiaste uma carabela já liberta da ondulação fluida dos céus ledos. Bens e partes neste barquinho de brasa para reencontrar a amante e a cama desfeita. Olho a conta feita, não contrafeita, e viajo sempre nesta fotografia intemporal, banal, a tua partida reticente às 2 da madrugada, num carro viajante de bórias. Adeus, grito. E Deus relampeja os ares e a casa estremece o coração.

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1: Olá, sou a Jéssica Silva e hoje trago-vos um poema meu. No regaço Atlanta contemplar Ícaro. Tardas os dias que tardas na solidão de Tártaro. Trituras as maçãs que derrubam o cosmos. Baleias as cabeças das balas, atiras caroços a Deus. Tu que te fizeste grito no final da tarde, cobarde, infiel ao tracejado das auroras, à paisagem arenosa. Tu que te fizeste tarde no astro de pedra rugosa e... Nunca bens a hora certa nem marcada, marcas círculos, dizes que viagens em carrinhos sem gravidade. Sem gravidade te digo, rompe as asas as chávinas, parte os versos em três tercetos, volta à casa longe desta onde me estendo longitudinal, longe de teus abismos incuráveis, romances de cordel. Tu e a tua passagem romanesca, devota às vírgulas escondidas, feridas, abertas em dois buracos negros, princípios do mundo, a minha boca e a língua sublimadas neste canto, canto as musas.
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1: Olá, sou a Jéssica Silva e hoje trago-vos um poema meu. No teu torpor a contemplar um pólipo todo. Tenho as imagens gravadas em cristais de prata e amplio a tua voz em rádio. Gravo-te após vida, a tua vida renascida em mim, corpo de sal e fogo ardente. Amor, que de tanto te amar, abri flores em primaveras suspensas, ruas urbanas. Amor, que de tanto te amar, quebrei o torpor das madrugadas, adormeci Cronos. Recordei um mito aflito dos teus gritos na estrada de Bórias, para amansar as estrofes. Domei as paixões acesas durante as colheitas das rosas, prosas, poemas, antes de o serem. Verbo tingido de meu sangue, teu coração ao rubro. Assalto-te à janela do meu quarto escuro, escura à noite quando não vens. Tens a janela presa no renque limiar da janela. Quebras as rosáceas do templo para tocares a luz com os dedos. Oblíquo. Cumpres o ritual de fogo com espadas de arcanjas aves. Cortas a fruta que trituras com as mãos de prata. A boca abre, ama, desliza no corpo da matéria que materializa o cosmos e o que resta desta pintura abstrata que atravessa o planeta e o poema que medita. Amor, a tua ferida lírica, a janela está aberta nos meus ombros celestes. Contemplo-te a abóbada celeste, agreste a minha passagem pela terra, este amor que corro para ver os rastros, os mastros astros que além belejam teus sonhos em proféticos manjares. Escuta a minha prece lacrimosa, o suave soar das rosas em rito, este amor prometido na acrópole dos primeiros passos humanos, panos caídos, teatros despidos de musas. Adeus, meu amor, encontrarei o teu ser no centro da minha memória. Adeus, meu amor, voltarei originária à chuvosa casa, asa na ruína.
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0: 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Olá, sou a Jéssica Silva e hoje trago-vos um poema meu. Pandora entre os expressionistas. Os carros percorrem os hotéis habitados, vão por dentro, entre as colunas vertebradas dos adros que os abrem. Os carros viajam as ruas desertas. Em nós, pois, o grito, o espasmo primordial, o desalinho das esperanças. Pandora, entrego-te as subtis riquezas acumuladas, as folhas púrpura quebradas em dois. Abre-te. Os dedos escorregam lábios, astrolábios, teus olhos. Pandora, entrego-te o coração esmorecido em sépia, o céu desértico, desertado pelo colapso bélico. Os carros belejam além, aquém das negras naus. Escrevo-te lírico, no concreto cedro de betão armado, aquém das armas de Marte, mártires santos cupidos, coroo-te entre deuses destemidos, teu corpo desterrado. Não. Não é que a lírica esteja desfeita, mas a cidade é cinzenta. Ardem as memórias dentro dela, nos cafés da baixa a caixa Pandora, a caixa dos bancos na cidade sem herança e esperança. Os carros percorrem as ruas, as gotas, gretas as tintas. Os amantes cubistas entre as bielas devoram os beijos, mas não, os beijos não os devoram, demoram as bocas profetizas, este amor de Creta, em Creta.
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1: Olá, sou a Jéssica Silva e hoje trago-vos um poema meu. Pandora recolhendo os males libertos. A certeza certa das coisas é verde e não a purga. Purgatórios desacralizados, desamados, desunidos, enfieis ao tumulto das rádios, lágrimas caídas, sumidas casas. Tantas imagens, mas falham-me as imagens, os poemas poéticos, as rimas que brotam dos calos, a fotossíntese das plantas, antes do tempo ser velocípede motorizado e as bombas serem bombas, antes do dilúvio, quando era mais simples construir a casa para vencer a morte, a sorte que sorri descarada aos deuses, antes do mundo ser de legos, de mãos assassinas que os derrubam num gesto infantil e casto, que os condena à repetição do erro nefasto ao exílio, sem temor ao ciclo das sirenes, sereias loucas e à roda, roda a corda de dois cumes.
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1: Olá, sou a Jéssica Silva e hoje trago-vos um poema meu, Recântico dos Cânticos. A cidade desertada cobria volutas voluptuosas em sinuosas claves. O sol enchia vidros vidrados chifrados de sentidos íntimos. As moradas estavam vazias de andaimes e escadas. As escadarias rompiam as memórias sincopadas. Mercados renovados com reboco outros ornatos. Violetas cobriam as arestas dos tempos. Tempos distintos convergiam em linha reta, secreta passagem para outra margem. A cidade está deserta, desertaram a cidade, escreveram a sombra em toda a parte, com engenho e arte inventaram a Marte. Juntos percorreram as ruas invertebradas, prédios, juntos iluminaram os postos de eletricidade, juntos coloriram as galerias de arte do coração da cidade, repetindo versos incandescentes, poentes de pontes sem barcas, antes férreas linhas industriais vermelhas, laças. Sozinhos no deserto de betão e humano labor, não só amaram os corpos nus em linha curva, turbaram relógios religiosos de catedrais e sés principais, para se fundirem deuses em olímpico fulgor, dionisíaco banquete. E dizia-lhe a amada: são sete sinais os que tens nas costas. São balete, espadas, os teus trunfos, triunfos, meus cabelos, novelos de linho puro, em tuas mãos seguro a minha sina. E o amado dedilhava a noite do seio e dizia: nesta cidade vazia o cadáver reluz o rio, teu coração palpita entre a morte dos cafés abertos antes das três. Prosseguia: tens de ter mais calma porque destróis a tua alma. A calma deste martírio tão solene, recordações da fonte de Hipocrene, o cântico dos cânticos que te canto eternizam em eternos cantos. Percorriam as estrofes das ruas, artérias como veias a palpitar os dias, frias calçadas a negrito suas pedras, a condizer com as perdas noturnas, roletas boêmias dos errantes aquém da soberania de Poseidon renta a foz, douro desaguado em água penta. A penumbra reabre o subsolo das arestas, brigas funestas turbam os olhos, mas dizem-se honestos quando amam rosas, a ressurreição do corpo no centro do epicentro da tua boca lisa. Diante a via de circulação interna, dizia o coração da amada: és a casa onde pôs a saliva toda limpa da buscosidade alheia. És o centro, revento de árvore a nascer no pulmão que respiro como árvore. Harpa cristalina, mesmo quando a buzina do automóvel peregrina a autoestrada, és a luz diáfana, a invenção da záfama, meu pensamento cidade vazia. O soneto ainda se emenda, quando acerta o passo do compasso. Este coração domado pelas estrelas cadentes, espíritos fermentes em ideias espirituais e outras derivadas da sarça ardente. Ardência que a amada sente quando retoca a sua margem. Sem alegria, muito triste como uma sonata de Trieste que não existe, mas se inventa. Soneto muito triste que não persiste, mas se esquenta. Para que o amor resista à erosão do solo, à seca precoce das colheitas, à alteração climática que derrete o coração. À noite, acende a iluminação das avenidas, feridas por gaivotas. Aves soltas que nos ensinam a agudez dos gritos aflitos, falsos agouros. A cidade desperta um novo dia, cosmopolita, sem o cosmos, bem assente em bendita estrofe. Mas tudo bem, pois os amantes viajam os estratos urbanos. Resgatam as não-memórias de um sono profundo, o coração do liberal retido na Igreja da Lapa, à espera da sua independência fora da caixa. Negociam ermes no topo dos telhados, Cumprem os ritos dos amados proclamados, chama ardente enquanto o ar descente. Entre o vidro espelhado da casa e a esperança, dizia-lhe a amada. Temos esta noite ancorada numa pena. O dilema ficar fixo na tormenta deste amor que afinal dói, por ser amor e não só poema. Ferida que arde e dói e sente e queima e arde e reventa o mar em dois, e o amado excitado pelo abismo e o lirismo subtil respondia. Bem, vamos ali beber o sangue das colheitas, desarticular o discurso austero que em zero recomeça a engrenagem. E enquanto lhe respondia, corria uma aragem zéfiro. A primavera abria o coração de ambos os sentenciados. Continuava. Bem, amada, faz-te refém desta minha loucura que elogio ao som de Erasmo. Compro o restante espasmo que me detém em tua boca solta. Voltemos ao jardim, para aprender a brisa que concretiza a arquitetura estilo cisa em x-ato, exato, movimento de uma valsa dançada antes da queda, leda, sísmica. Sabendo-o ausente, com ausência declarada, disse à amada. Sei que te espera a musa no outro lado da estrada. Estada em leito ausente de meus braços embaraçados, sei que te canta o corpo elétrico, eletricidade estática, rito. Sei que te grita o primeiro nascimento de Orfeu fatídico, entre narciso, nascido em perfumados cipestres. Não espero, nem desespero, a quem ou trem, narrando a morte do primeiro profeta, poeta, greta, narrando a morte do primeiro amante, punhal ardente. Amor, senhor, vai, canta a musa elétrica em profético desvario. Aqui fico e abario a máquina, as correntes de uma estética com ética. Aqui fico, rente ao rio, o rio, a tua face desfeita toda nua, toda uma, toda una.
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1: Olá, eu sou a Manuela Leitão e hoje venho ler-vos um poema de Fiamma Ás Pais Brandão. A branca flor do pão levedo todas as manhãs se abria sobre a mesa. Era a razão do meu viver nesse tempo, na pátria galega, que me dava assim a sua essência. Porque a harmonia do largo mar calmo contra a costa alcantilada ou a rasa ria híbrida e o terreno interior dos verdes brumosos, que de o serem são puros brancos, é a mesma suave união de duas faces, da escura côdea e do miolo alvo.
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1: Olá, eu sou a Manuela Leitão e hoje o poema que vos trago é de Fiama Ace Pais Brandão. Conheci dias duradouros, o sol tão longo entre manhã e tarde, um levantar súbito de luz por trás da crista das eras no muro velho, e depois descer no verão entre grades verdes e para além do portão como a cair no Hades no inverno. Não havia tempo nos dias longos, mas a passagem diária do sol abençoado.
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1: Olá, eu sou a Manuela Leitão e hoje o poema que vos trago é de Fiama Ace Pais Brandão. Fui criança, indo por um carreiro, a caminho do mar, mão na outra mão, entre árvores, pedras, insetos e aves. Toda a natureza me coube nas pupilas, mestra de sentimentos, e eu, discípula. E se fechava os olhos, ela punia-me com o silêncio cruel das ondas e a mudez imerecida dos insetos e a distância das aves, que doía. Se os abria, tudo me rodeava, apaziguado e meu. Mas a mão que me trazia a mão puxava-me para a luz de cada dia.
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Olá a todos, eu sou a Manuela Leitão e o poema que vos trago hoje é de Fiamma Ace Pais Brandão. Nada tão silencioso como o tempo no interior do corpo. Porque ele passa com um rumor nas pedras que nos cobrem e pelo sonoro desalinho de algumas árvores que são os nossos cabelos imaginários. Até na íris dos olhos, o tempo faz estalar faíscas de luz breve. Só no interior, sem nome do nosso corpo, ou esfera úmida de algum astro ignoto, numa órbita apartada, o tempo caladamente persegue o sangue que se esvai sem som. Entre o princípio e o fim, vem corroer as vísceras que ocultamos como a terra. Trilam os lábios nossos, à semelhança das musicais manhãs dos pássaros. Mesmo os ouvidos cantam até à noite, ouvindo o amor de cada dia. A pele escorre pelo corpo, com o seu correr de água, e as lágrimas da angústia são estridentes quando buscam o eco. Mas nós sentimos, dentro do coração, que somos filhos diletos do tempo e que, se hoje amamos, foi depois de termos amado ontem. O tempo é silencioso e enigmático, imerso no denso calor do ventre. Guardado no silêncio mais espesso, o tempo faz e desfaz a vida.

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Olá a todos, eu sou a Manuela Leitão e o poema que vos trago hoje é de Fiamma Ace Pais Brandão. O que nos chama para dentro de nós mesmos é uma vaga de luz, um pavio, uma sombra incerta. Qualquer coisa que nos muda a escala do olhar e nos torna piedosos como quem já tem fé. Nós que tivemos a vagarosa alegria repartida pelo movimento, pela forma, pelo nome, voltamos ao zero e radiante, ao ver o que foi grande, o que foi pequeno, aliás, o que não tem tamanho, mas está agora engrandecido dentro do novo olhar. 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

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Olá, eu sou a Manuela Leitão e hoje o poema que vos trago é de Fiama Ace Pais Brandão. Sem vento, a minha voz secou aqui, neste parque de cedros quietos. Tudo é como ontem era, mas a minha voz, na minha face, calou-se, porque só o vento me trazia a fala, vinda de algures, com notícias de alguém, indo para além, para outros ouvidos, num país diferente.

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Olá, eu sou a Manuela Leitão e hoje venho ler-vos um poema de Fiamma Ás Pais Brandão. Só a rajada de vento dá o som lírico às pás de moinho. Somente as coisas tocadas pelo amor das outras têm voz. 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
1: Olá, eu sou a Maria Estela Guedes, poeta, e do meu último livro, intitulado Esta Noite Dormimos em Tânger, vou ler um poema. Este livro foi editado pela Urutau, uma editora hispano-brasileira, portanto está editado em São Paulo e em Pontevedra. E se o quiserem comprar, basta fazerem pesquisa na internet por Urutau, pelo meu nome, enfim. Então, o poema que eu vou ler intitula-se Água. Do riff, água tanta, parada, a olhar para o céu eternal. Espelho azul do sequioso Sara. Para te calmar a sede, fontes são os olhos meus, regatos surpreendentes que duram uma só estação. Podia ser de comboio, mas os uedes não correm sobre os carris do verão.
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1: Olá, eu sou a Maria Estela Guedes, poeta, e vou ler um poema do meu último livro, editado pela Urutau, uma editora hispano-brasileira, São Paulo, Pontevedra, título Esta Noite Dormimos em Tânger, e todo o livro de inspiração marroquina. Vou ler o poema As Mulheres Desconhecidas. Porque somos todas, mesmo em topless, mesmo majas desnudas num quadro de Goya, ou olímpias pintadas por Manet, ou em casa, ou na praia, ou no banho. As mulheres um pouco mais desconhecidas, se vestidas, com um lenço a cobrir-lhes os cabelos, que o profeta, que o seu nome brilhe mais do que as estrelas, amava sobre os demais atrativos feminis, e por isso remeteu para Alá a exigência de modéstia ao exibi-los. Num outro grau de mistério, eis o rosto coberto, mas com testa e olhos pensantes a ver-nos ver. Misógini, grafitou alguém na muralha do castelo. Misantropi, emendo, apesar de a citação errada, o errado grafito haver corrigido. Talvez seja verdadeira a confissão de que a mulher é o seu ouro, por isso em cofre devem guardá-lo, tal como na Vicentina farsa. Assim, nem misoginia, nem misantropia, antes falta de instrução e deciso. Por fim, profundo azul, índigo, imperial, surdo, mudo, todo o corpo coberto e só a estreita fenda para espreitarem, e nós espreitarmos, o olhar tão secreto e duro que é de lápis lazuli. Em Rabá vi mulheres no pátio interior do Café El Bahia. Sentei-me atrás delas. Vestiam fato europeu. Apenas os cabelos ocultavam sob lenço escuro. Centradas, muito concentradas, ouviam um canto corânico no telemóvel pousado junto ao copo do chá de hortelã. Os dedos rápidos a passarem no tasbih, as contas devidas a Alá. Mulheres modernas, sem grilhetas de pano, sem cintos de castidade mentais. Ainda assim, agarradas ao cabo das tormentas de um lenço, arcaicamente amarrada ao pescoço do sex appeal. Abelhas que não provam o mel.
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1: Olá, fala Maria Estela Guedes, poeta. Vou ler um poema do meu último livro, Esta Noite Dormimos em Tânger. É um livro editado na Urutau, Pontevedra, São Paulo, uma editora hispano-brasileira. Então, vou ler o poema Hotel Continental. Traços contemplam a Tangerina Baía enquanto eu escrevo no tablet, da esquerda para a direita, e a página desliza para cima. Ao meu lado, um homem novo lê um livro. Murmura, folheia do fim para o princípio e o olhar desliza da direita para a esquerda. Nem romance, nem poemas. Ele lê o livro que salva, ditado por Alá a Muhammad. Bendito seja o seu nome. Concentrado como um narciso, o homem lê o livro.

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1: Olá, é a Maria Estela Guedes, a ler um poema do seu último livro. Esta noite dormimos em Tânger, e todo ele é marroquino e com inspiração em Dom Sebastião e no Messias. Bom, o livro é uma edição Urutau, uma editora hispano-brasileira, sediada em São Paulo e em Pontevedra. É deste ano. E o poema que eu vou ler, então, tem por título O Messias. Um ser que sangra surde dentre as pernas, chora, debate-se. É um bocadito de carne indefensa, os olhos fechados, coladas as pálpebras com muco. Apanhas o ser com as duas mãos, antes que escorregue e caia. Limpas-lhe o sangue e o líquido placentário. Encostas ao peito o pequeno bicho, que sofregamente busca leite. Enches-te de piedade pela criatura. Folheias, googlas, soletras o choro e os midos, pões em carreirinho o que estrebucha, consegues entendê-lo. E também ele é o livro.

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1: Olá, eu sou a Maria Estela Guedes. Vou ler-vos um poema do meu mais recente livro, intitulado Esta Noite Dormimos em Tânger. É um livro de inspiração marroquina, os poemas todos, mais perto ou mais longe, têm raízes em Marrocos. E foi publicado o livro pela Urutau, que é uma editora hispano-brasileira. Portanto, a edição é de São Paulo e de Pontevedra. O primeiro poema será Os Meninos. São muito belos, os rostos sombrios sob a noite dos cabelos. Depois, a miséria e os anos arrancam-lhes a luz dos olhos e da boca os dentes, deixando na máscara a caverna do sorriso. Só umas figurinhas lá embaixo, no porto, parece que dançam, que levitam, acima do chão espelhante. Indiferentes à chuva e à ventania, os meninos patinam incessantemente para lá e para cá, descrevendo infinitos oitos na marginal de vidro.
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1: Olá, Maria Estela Guedes, a ler poemas do seu último livro, Esta Noite Dormimos em Tânger. E porque é de Tânger e de Marrocos que trata o livro, eu vou ler um livro intitulado Tangerina, Tangerinos são os habitantes de Tânger. Então, o livro foi publicado na Urutau, sediada em Pontevedra e São Paulo. É uma editora hispano-brasileira. O livro é deste ano e, se o quiserem,

0: Calvin Klein, para meu espanto duplo. Além de esconderem os cabelos, terão as mulheres ainda de usar lenço para segurar a passarinha? E com estas feminis divagações e detetivescos olhares, lá fui rodeando a Medina até regressar ao Dar Jamil, riado onde me hospedo e ponto de partida. Tão fácil dar a volta à velha cidade que já me sinto tangerina.
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1: Olá, Maria Estela Guedes, poeta, lendo um poema do seu mais recente livro, intitulado Esta Noite Dormimos em Tânger, edição da Urutau, uma editora hispano-brasileira, São Paulo e Pontevedra. O poema que eu vou ler tem por título Vestidos Estampados. Não sei o que há neles, no corte cintado, na altura abaixo do joelho, nas grandes flores sépia e verde, sobre fundo pastel. Não sei o que há no tecido acetinado daqueles vestidos que lhe assentavam tão bem. Não sei o que no corpo destas mulheres maduras, de semblante sério, me dá tantas saudades da minha mãe.
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1: Eu sou Maria Fernanda Rodrigues. Vou ler. Esta manhã encontrei o teu nome, de Maria do Rosário Pedreira. Esta manhã encontrei o teu nome nos meus sonhos e o teu perfume a transpirar na minha pele. E o corpo doeu-me, onde antes os teus dedos foram aves de verão e a tua boca deixou um rasto de canções. No abrigo da noite, soubeste ser o vento na minha camisola e eu despia para ti, a dar-te um coração que era o resto da vida, como um peixe respira na rede mais exausta. Nem mesmo à despedida foram os gestos contundentes. Tudo o que vem de ti é um poema. Contudo, ao acordar, a solidão sulcara um vale nos cobertores e o meu corpo era de novo um trilho abandonado na paisagem. Sentei-me na cama e repeti devagar o teu nome. O nome dos meus sonhos, mas as sílabas caíam no fim das palavras. A dor esgota as forças. São frios os batentes nas portas da manhã.
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Eu sou Maria Fernanda Rodrigues e escolhi ler de Adília Lopes, a propósito

de estrelas. Não sei se me interessei pelo rapaz, por ele se interessar por estrelas, se me interessei por estrelas, por me interessar pelo rapaz. Hoje, quando penso no rapaz, penso em estrelas. E quando penso em estrelas, penso no rapaz. Como me parece que me vou ocupar com as estrelas até ao fim dos meus dias, parece-me que não vou deixar de me interessar pelo rapaz até ao fim dos meus dias. Nunca saberei se me interesso por estrelas, se me interesso por um rapaz que se interessa por estrelas. Já não me lembro se vi primeiro as estrelas, se vi primeiro o rapaz, se quando vi o rapaz, vi as estrelas.

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1: Eu sou a Maria Fernanda Rodrigues, vou ler Coordenadas Líricas de Fernanda Botelho. Desviou-se o paralelo a um quase nada e tudo escureceu. Era luz disfarçada em madrugada, a luz que me envolveu. A geométrica forma de meus passos procura um mar redondo. Levo comigo, dentro dos meus braços, oculto todo o mundo. Sozinha já não vou. Apenas fujo às negras emboscadas. Em cada esfera desenho o meu refúgio, as minhas coordenadas.

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Eu sou Maria Fernanda Rodrigues, vou ler Delicadeza, de Eduarda Chiote. Essa delicadeza cada vez mais difícil, pela qual se perde a vida, como entendo, pratico. Essa subtileza de pesadelo branco, como a sinto, extrema sempre, às vezes ingênua, um animal discreto, sem dono e sem direitos. Por ela, arrisco em aceitar alguém que nunca foi criança. Um ler que não me prende mais a atenção. Um ser gentil para com uma pessoa ingrata. Um cultivar uma paixão isenta dos cardos do contacto. Um não precisar esclarecer seja o que for, pois tudo na vida é, afinal, bem mais sério do que parece. É por essa gentileza que, se um grito me chega ao ouvido, prefiro escutar nele o cheiro de um corpo que se perdeu do meu e ainda assim dizer: Deus seja louvado. Oxalá eu consiga agora ficar silencioso, qual rasto de leitura sem palavra. Sim, é por essa gentileza, mulher poeta ou homem sensível, não me distingo nem de um nem do outro, que, muito embora as minhas esperanças se tenham desfeito há muito, me permito, e não obstante um total desencanto, acreditar, ainda, numa simpatia sem despeito. Pois, e em virtude dessa mesma gentileza, não quero saber mais do que me dizem ou confiar menos do que o desapontamento me permita. Estou consciente de que as criaturas ou as coisas imprestáveis podem ser justas e belas. E de que chegaremos, meu delírio, à mansidão, se o coração enciumado se não puser de fora. Se o coração se tornar generoso e vigilante, como a espera das folhas de que a copa carece em pleno inverno. Por isso, se te disser que sinto frio, que a água da chaleira evaporou, mas que, de vez em quando, sempre, às vezes, o embaraço do vapor em que ela se dissolve deixa uma gota mais aflita no desamparo em que me acolhes. Lembra-te da comoção que me embarga a voz quando, após uma longa ausência, apareces para, e de cada vez que tal acontece, te ires definitivamente embora. Eduarda Chiote, em Não Me Morras.

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Eu sou Maria Fernanda Rodrigues, vou ler O Espírito, de Natália Correia. Nada a fazer, amor. Eu sou do bando impermanente das aves friorentas e nos galhos dos anos desbotando, já as folhas me ofuscam macilentas. E vou com as andorinhas. Até quando? À vida breve não perguntes, cruentas rugas me humilham. Não mais, em estilo brando, aves troinacerei em mãos sedentas. Pensa-me eterna, que o eterno gera quem na amada o conjura. Além, mais alto, em ileso beiral, aí espera. Andorinha endémona ao sobressalto do tempo, núncia de perene primavera. Confia, eu sou romântica, não falto.

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1: Eu sou Maria Fernanda Rodrigues. Vou ler. Esta manhã encontrei o teu nome, de Maria do Rosário Pedreira. Esta manhã encontrei o teu nome nos meus sonhos e o teu perfume a transpirar na minha pele. E o corpo doeu-me, onde antes os teus dedos foram aves de verão e a tua boca deixou um rasto de canções. No abrigo da noite, soubeste ser o vento na minha camisola e eu despia para ti, a dar-te um coração que era o resto da vida, como um peixe respira na rede mais exausta. Nem mesmo à despedida foram os gestos contundentes. Tudo o que vem de ti é um poema. Contudo, ao acordar, a solidão sulcara um vale nos cobertores e o meu corpo era de novo um trilho abandonado na paisagem. Sentei-me na cama e repeti devagar o teu nome. O nome dos meus sonhos, mas as sílabas caíam no fim das palavras. A dor esgota as forças. São frios os batentes nas portas da manhã.
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1: Eu sou Maria Fernanda Rodrigues, vou ler o poema Ensina a Cair, de Luísa Neto Jorge. O poema ensina a cair sobre vários solos, desde perder o chão repentino sobre os pés, como se perde os sentidos numa queda de amor, ao encontro do cabo onde a terra abate e a fecunda ausência excede até à queda vinda da lenta volúpia de cair. Quando a face atinge o solo, numa curva delgada, subtil, uma vénia a ninguém de especial, ou especialmente a nós, uma homenagem póstuma. De O Seu a Seu Tempo, Luísa Neto Jorge.
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0: 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Não sei se me interessei pelo rapaz, por ele se interessar por estrelas. Se me interessei por estrelas, por me interessar pelo rapaz. Hoje, quando penso no rapaz, penso em estrelas. E quando penso em estrelas, penso no rapaz. Como me parece que me vou ocupar com as estrelas até ao fim dos meus dias, parece-me que não vou deixar de me interessar pelo rapaz até ao fim dos meus dias. Nunca saberei se me interesso por estrelas, se me interesso por um rapaz que se interessa por estrelas. Já não me lembro se vi primeiro as estrelas, se vi primeiro o rapaz, se quando vi o rapaz, vi as estrelas. A propósito de estrelas, poema de Adília Lopes, dito por Maria Moisão.
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0: 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Sei agora como nasceu a alegria, como nasce o vento entre barcos de papel, como nasce a água ou o amor, quando a juventude não é uma lágrima. É primeiro só um rumor de espuma, a roda do corpo que desperta, sílaba espessa, beijo acumulado, amanhecer de pássaros no sangue. É subitamente um grito apertado nos dentes, galope de cavalo num horizonte, onde o mar é diurno e sem palavras. Falei de tudo quanto amei, de coisas que te dou, para que tu as ames comigo, a juventude, o vento e as areias. Até amanhã, de Eugênio de Andrade, dito por Maria Moisão.
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Há noites que são feitas dos meus braços e um silêncio comum às violetas. E há sete luas que são sete traços de sete noites que nunca foram feitas. Há noites que levamos à cintura como um cinto de grandes borboletas e um risco a sangue na nossa carne escura de uma espada à bainha de um cometa. Há noites que nos deixam para trás, enrolados no nosso desencanto, e cisnes brancos que só são iguais à mais longínqua onda do seu canto. Há noites que nos levam para onde o fantasma de nós fica mais perto, e é sempre a nossa voz que nos responde, e só o nosso nome estava certo. Poema de Natália Correia. Há noites que são feitas dos meus braços. Dito por Maria Moição.

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A que me cativa, se nas nuvens vivo, também me cativa se delas me esquivo. Pelo mesmo motivo que nela vivo, sem alternativa. A que me cativa, mas dá liberdade, nesta tentativa que um dia há de ser data festiva por termos vontade de que assim se viva. A que me cativa e que me traz cativo, só faz com que eu viva porque nela vivo. Imitado de Camões, de Vasco Graça Moura, dito por Maria Moisão. 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

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Nós, laços de ternura, nós de marinheiro, nós da amizade, nós que habitam em nós, em construção. E há um vós que nos separa, laços desfeitos, indecisos, laços de ternura que nos unem, imperfeitos. Fios que se partem, nós que atam, outros nós que na vós se desatam e em vós se encontram. Feitos de outros laços, em abraços prometidos. Caminho sempre só. Ruas em que me perco, ruas em que me encontro. Recomeço sempre a sós comigo.